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2: Na sua rádio, 21 horas e 5 minutos.
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0: moçada, vamos que vamos. 21 horas e 6 minutos.
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0: E agora a Leonora participando aqui do programa, pedindo a música Parabéns Só pra Tia Lídia Subzac. E dia 29 de setembro completou 86 anos. Felicidade. Saúde, homenagem da sobrinha que gosta muito de você, a Leonora. Vamos tocar assim, bom? Quero ver quem mais aqui participando. Seu João Yurko, meu vizinho. Alô, seu João Yurko, boa noite.
2: Noite, Cláudio. Boa noite a todos. Roda uma música com Sérgio Reis, tocando em frente, para mim, que adoreci, que estamos ouvindo aí.
0: Tá certo.
2: Com o Alberto Voitov, lá do Putinga, que lembrou de nós, no nosso casamento.
0: Muito bem. Tá certo, seu João. Deixa eu ver quem mais aqui participando. Muito bem. Seu Jaciel Cordeiro, acho que já falou, né?
3: Cláudio, me manda o velho Cordiona com Baitaca.
0: Velha Cordiona, é Cordiona Véia, né? Ah, Cordiona Véia. Muito bem, moçada, agora são 21 horas e 7 minutos. Vamos começar aí com a indicação aí do nosso amigo Alberto. A música com Nelson e Janete, Desafio do Casamento. Boa noite.

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1: Aí, gente, agora são 20h27. E vamos tocar um pedacinho do parabéns lá para... Para aniversariante, quem pediu aí foi a Leonora, né?
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1: Pra Lídia Subzac, que dia 29 vai de aniversariar, né? Parabéns, felicidades.

0: meu parabéns. Felicidade, muitos e muitos anos de vida. E seu Roberto vai pedir mais uma música aí, seu Roberto? Fala aí conosco.
1: Abraço, Cláudio Cordeiro, tô retornando com mais um áudio curto aí, mas é, eu queria agradecer o Yurko aí por me mandar a música aí. Queria pedir aquela dos filhos do Rio Grande, se der pra você rodar, Viva São Francisco de Paula, acho que.
0: São Francisco de
1: aí,
0: Paula.
1: Aí, se der pra rodar, roda aí.
0: É
1: o solado dos filhos do Rio Grande, com certeza. Aí manda pra eles aí, o bando da Chesc lá e pô.
0: Muito
1: o
0: bem.
1: O maior cuis lá do Dux, tá bom?
0: Tá certo. Beijo
1: pra todos os amigos conhecidos. Tudo é bom. Até mais.
0: Muito
1: com
0: bem.
1: Deus. Conversamos.
0: Valeu.
1: Tchau, Roberto. Sou vindo de todas as noites, com certeza. Até mais. Conversamos.
0: Até mais, Roberto.
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0: E aí, gente, nós vamos embora. Vamos deixar tocando aí a música Viva São Francisco. O nome da música é Recordando São Francisco com os filhos do Rio Grande. Pra todo esse pessoal aí que o senhor Alberto ofereceu, né?
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1: Gente, amanhã tô de volta das 20 às 21h30. Um grande abraço, uma boa noite, bom sono, bons sonhos, bom dia de trabalho para amanhã. E a gente se encontra à noite aqui no programa. Abraço, gente, até amanhã. Tchau, tchau.
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1: Acertando o seu relógio, 21:48.
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1: Excelente noite, agora 22 horas e 1 minuto.
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0: pontualmente 23 horas agora. Boa noite a você.
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0: meia-noite.
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0: meia-noite e 47 minutos.
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0: Uma hora e um minuto.
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0: 1:45.
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0: 2:01.
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0: 2:31.
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0: 10:01.
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0: 4:01.
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0: horas.
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0: Olá, amigo, minha amiga, pedimos licença para chegar mais uma vez na sua casa e no seu trabalho, onde você estiver, trazendo para você, para sua família, para todo mundo, né? Mais uma nova edição do programa O Homem e a Terra, Serviço de Comunicação do IDR Paraná, que é o Instituto de Desenvolvimento Rural do Paraná, IAPAR Emater. Aqui na produção e apresentação, tô eu, Amarildo Alba, conversando com você nesta quarta-feira de lua minguante, 7 de outubro de 2026. Dia do compositor brasileiro, Dia Mundial do Trabalho Decente e dia de Nossa Senhora do Rosário, né? Padroeira de Colombo e de Paranaguá, onde é feriado hoje, né? Feriado municipal nesta terça-feira. E a gente começa aqui o nosso trabalho lembrando que você, meu amigo, você, minha amiga, produz queijo artesanal, com tudo aí certinho, regularizado, já pode se inscrever no terceiro prêmio Queijo Paraná. A edição deste ano tem 21 categorias, envolvendo 14 queijos feitos com leite de vaca, 2 de leite de ovelha, 2 de leite de cabra, 2 de queijo feito com leite de búfala e uma categoria para queijo tipo autoral. A inscrição pode ser feita até 1º de maio do próximo ano e o regulamento, também o formulário para inscrição, você encontra no site do nosso instituto na internet, que é, anote, www.idrparaná.pr.gov.br. Já contamos aqui para você no nosso programa, isso na última semana, que agora, nesta quinta-feira, amanhã, dia 8, o IDR Paraná realiza lá na Estação Experimental de Cambará, faz lá um dia de campo bem interessante sobre fruticultura. O pesquisador Cláudio Medeiros, que é coordenador estadual de fruticultura na área de pesquisa, aqui no nosso instituto, é quem chega aqui agora, né, para falar mais sobre o evento e destacar principalmente o porquê da realização deste trabalho e também porque você, né, não pode perder este encontro que começa às 9 da manhã e vai até o meio-dia, até o almoço. Vamos ouvir o Clândio.
1: O trabalho que o IDR Paraná, em parceria com a EPAGRE de Santa Catarina, desenvolve na fruticultura tem justamente esse objetivo: gerar, avaliar e levar ao produtor informações que possam ajudar na tomada de decisões e no desenvolvimento de uma produção mais eficiente. Nós sabemos que começar uma atividade de fruticultura exige investimento. É preciso escolher corretamente a área, a variedade, preparar o solo, adquirir mudas de qualidade e depois realizar uma série de manejos durante todo o ciclo da cultura. E muitas vezes, um erro cometido no início pode trazer consequências durante vários anos. Por isso, a pesquisa e a extensão são tão importantes. Nós procuramos avaliar, nas nossas condições do Paraná, quais são as melhores alternativas, quais os principais problemas que podem aparecer e quais estratégias de manejos podem ajudar o produtor a enfrentar esses desafios. E é exatamente isso que queremos mostrar no nosso dia de campo. Vamos apresentar informações sobre banana, acerola e goiaba, desde a implantação das culturas até o manejo de pragas, doenças, nutrição, condução das plantas e outros aspectos importantes para a produção. Mas existe uma coisa que considero ainda mais importante: o produtor poderá estar no campo, vendo as plantas, conversando com os pesquisadores e técnicos e trocando experiências com outros produtores. Para quem já trabalha com fruticultura, será uma oportunidade de comparar aquilo que está fazendo na propriedade com as informações apresentadas e buscar alternativas para melhorar a produção. E para quem está pensando em começar, será uma oportunidade de conhecer melhor a cultura antes de fazer o investimento. Por isso, se você trabalha com frutas ou está pensando em entrar na atividade, não deixe de participar. Venha conhecer o trabalho que o IDR Paraná está desenvolvendo, fazer perguntas, trocar experiências e buscar informações que podem fazer diferença na sua propriedade. Participe. Informação antes de investir pode fazer toda a diferença. Um grande abraço e esperamos vocês em Cambará.
0: Você ouviu aí o Clândio Medeiros, coordenador estadual de fruticultura, na área de pesquisa aqui do nosso instituto. Ele falou sobre o dia de campo que acontece na estação experimental do IDR Paraná, em Cambará, amanhã, quinta-feira, dia 8, a partir das 9 horas da manhã. Você que ficou interessado pode saber mais falando com o nosso extensionista que trabalha nas regiões aí de Santo Antônio da Platina, Cornélio Procópio, Londrina, Apucarana ou Ivaiporã. E não deixe de participar. E agora vamos pegar aqui o manual técnico da Embrapa, né, para passar para você dicas sobre o melhor manejo do bezerro, isso com a finalidade de evitar a proliferação de doenças. Primeiro, olha só, leve em conta que é mais indicado criar o animal nos primeiros 2 meses, em abrigos individuais, porque essa fase é a fase mais crítica de sua vida. Outra orientação, nas primeiras 12 horas de vida, separar o bezerro da vaca, fornecer colostro nos primeiros dias de vida e também dar 2 litros de leite pela manhã e 2 litros à tarde, isso por pelo menos 15, 20 dias. Depois disso, fornecer apenas 4 litros de leite pela manhã para forçar, né, o animal, o bezerro aí, a comer ração concentrada. A partir aí da segunda semana, então, fornecer ração concentrada, peletizada, própria para bezerros. Aos 60 dias, trocar a ração peletizada por ração farelada e quando o bezerro estiver aí comendo cerca de 800 gramas de concentrado por dia, ele pode então ser desmamado. Tá, e se você criador for adotar bezerreiro, deve evitar a convivência de animais com idades diferentes, né? No mesmo lote. Isso para prevenir a transmissão de agentes causadores de doença e evitar a competição dos bezerros na hora da alimentação, o que prejudica os animais mais jovens, né? Os animais menores. E agora a gente atualiza você sobre a situação de mercado dos principais produtos de nossa agricultura, de nossa pecuária, acessando o relatório com pesquisa de preços que o Departamento de Economia Rural, o DERAL, da Secretaria da Agricultura, divulgou nesta última segunda-feira, dia 5 de outubro. Mostraremos para você aqui os valores médios praticados então nesta mesma segunda aqui no nosso estado. Ver aqui primeiro o café, café beneficiado, bebida dura tipo 6, com queda de quase 11%, né? Nesses últimos 30 dias. Então, o produto foi vendido por R$1.387, a saca de 60 quilos. A erva mate em folha, produto colocado lá na indústria, né? R$18,48 a arroba. O arroz agulhinha em casca, R$108, a saca de 60 quilos. Feijão preto, R$230 e o feijão carioca, R$300 a saca de 60 quilos. O carioca subiu 9,5% em um mês e o preto 15% neste mesmo período. Milho amarelo com queda de 6% nos últimos 7 dias. Produto então foi vendido por R$54 a saca de 60 quilos. Mandioca, padrão de amido 580 gramas, R$611 a tonelada. Soja 138, trigo para pão pH 78, 79 a saca de 60 quilos, boi em pé 363 a arroba, vaca em pé com padrão de corte 324, o suíno tipo carne em pé, preço pago para o criador independente R$5,20 o quilo. O boi em 30 dias aí se valorizou 3% e o suíno 10,6% neste mesmo período. Vamos terminando, né, o nosso trabalho de hoje, desejando a todos vocês uma ótima quarta-feira e até amanhã, quando estaremos aqui de volta, né, nesta mesma emissora, neste mesmo horário, conversando com você, trazendo para você e para todo mundo mais uma nova edição do programa O Homem e a Terra. Forte abraço, fiquem com Deus e até lá.

Senhor é meu pastor, nada me falta. Ele me faz deitar em verdes pastagens. As águas do repouso me conduz. Ele me reanima. Pelos bons caminhos me conduz, para a honra do seu nome. Mesmo se eu andar por um vale de sombra e de morte, não receio mal algum, pois estás comigo. Teu bastão e teu cajado me dão segurança. Diante de mim, fazes servir uma mesa em face dos meus adversários. Perfumas a minha cabeça com óleo. Minha taça é inebriante. Sim, felicidade e fidelidade me acompanham todos os dias da minha vida, e retornarei à casa do Senhor para longos dias.

Em nome do Pai, do Filho e do Espírito Santo. E com licença, patrão celestial, vou chegando despacito, enquanto servo amargo de minhas confidências, porque o romper da madrugada e o descambar do sol, tomara que todo mundo seja com o irmão. Eu bem sei que qualquer guasca, bem pilchado, de faca, rebenque e esporas, não se afirma nos arrais da vida, se não se estriba na proteção do céu. Ouve, patrão celeste, a oração que te faço. Ao romper da madrugada e ao descambar do sol, tomara que todo mundo seja com meu irmão. Ajuda a perdoar as afrontas e não fazer aos outros o que eu não quero para mim. Perdoa, meu Senhor, porque rengueando pelas canhadas da fraqueza humana, de quando em vez, quase sem querer, eu me solto por ter afora. Eita, putrilho chucro, renegado e caborteiro. Mas eu te garanto, meu Senhor, quero ser bom e direito. Ajuda-me, Virgem Maria, primeira prenda do céu. Socorre-me, São Pedro, capataz da estância gaúcha. Mas para fim de conversa, vou te dizer, meu Deus, mas somente para ti, que tua vontade leve a minha de cabresto para todo ou sempre e até a querência do céu.

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3: Eita nós! Bom dia, bom dia, bom dia, bom dia! Bom dia, Rio Azul, bom dia a toda a nossa região, tô chegando por aqui. André Malogio, programação Alma de Campo no ar a partir de agora, que ronquem as cordionas. Programação mais campeira, mais bagual pra toda a nossa região. É quarta-feira, é meio da semana, 7 de outubro de 2026. Dia Nacional do Compositor. Rapaziada, não vamos frouxar, vamos atracar por aqui, claro, juntamente com vocês, 999199752, WhatsApp, www.radiotalentofm.com.br, aplicativo no seu celular, onde quer que vocês estejam, levando o som da Talento FM no seu coração. Seja muito bem-vindo, muito bem-vinda, prepara o chimarrão, prepara o cafezinho, porque é buio legal a partir de agora, né? Meus amigos agricultores, fumicultores, trabalhadores e trabalhadoras do campo e da cidade, pessoal aí do transporte escolar, das vans, dos ônibus, os estudantes, bom dia aos caminhoneiros, a moçada dos brutos cortando trecho aí pelas BRs da nossa região, a todos os trabalhadores e trabalhadoras do nosso Brasilzão velho de guerra, bom dia moçada! É quarta-feira já, meio da semana, o tempo passa, vai rápido, o tempo voa, né? Meu pai amado, né? Aquele abraço a toda a nossa região e você que tá aí do outro lado, que esteja um dia maravilhoso, que esteja uma manhã especial na sua vida. Vamos que vamos, 2 e 2 da 6 e 2 da manhã, 6 e 2 da manhã, moçada, bom dia.

0: 6:13.
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6:16 da manhã, 6:16. Eita, nós! Chacoalha gaiteiro, velho! Vamos ver quem tá curtindo aqui o programaço, a Lúcia. Bom dia, Lúcia, como é que tá você, minha querida? A Elizabeth Nascimento, Mágoas de um Fazendeiro. Valeu, valeu, pessoal aí do Lajado. O Nelson Pixibes, daqui a pouquinho eu vou abrir os áudios aí, estamos atualizando o WhatsApp. Daqui a pouquinho eu vou abrir os áudios. O Nelson Pixibes tá por lá, balançando e chacoalhando. Valeu, meu amigo, velho. Quem mais por aqui? O Laércio Klaser, diretamente lá do Galpão da Rafaela. Bom dia! Grande Laércio, velho de guerra. Valeu, parceiro, velho. Bom dia, meu amigo. Toca o bugio da Pedra Grande. Alô, Abel, tá aí, ó. Lá, Abelzão, né? Vamos tapendo o chapelão aí pro Abel e pra toda a família, sempre ligadaço comigo. Valeu, Abel. Bom dia. Bom dia, André. Estamos na escuta. Ademir e Genilza Colete, Paulo Frondim. Alô, Paulo Frondim. Alô, Ademir. Alô, Genilza Colete. Pessoal de Paulo Frondim, sempre ligados comigo. Valeu.

0: pegado. Valeu. Quem mais por aqui? O meu parceiro Jean, com o Padre Jean, ligadaço, toca uma do Mano Lima aí, malu, jovem. Claro que vamos atracar uma do Mano Lima também, né? 6:18 da manhã, bom dia.
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0: 6:31.
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10: Vamos ver quem tá curtindo aí o programaço, velho. Bom dia, Malojo, tudo bem contigo? Toca o que será que aconteceu com o Criolo Batista. Abençoada quarta-feira pra todos nós. Valeu, Anitta Xeremeta, minha querida. Valeu, valeu, valeu. Bom dia, qualquer música com o Criolo Batista. A Eliane da Vila Barã. Alô, Vila Barã. Alô, Eliane, como é que tá, minha querida? Bom dia. Alô, Márcio Tanaka, grande Tanaka, velho de guerra. Aí é bonito. Bom dia. Quem mais por aqui? Bom dia, André Antônio, Márcia Culix, Porto Soares ou Vitalento FM. Alô, Porto Soares. Alô, família Culix. Como é que estão, meus amigos, velho? Tudo bem com vocês? O Dário Ferreira Bueno tá ligado comigo. Alô, Dário, bom dia. Bom dia, Dário. Como é que tá, meu amigo, velho? Firme, forte, rígido e corado. Quem mais por aqui? O Rogério. Alô, Rogério, velho. Bom dia, Rogério. Como é que tá, Taura? Tudo bem contigo? Valeu. Bom dia, Malojão. Tudo bom? Tudo bom? Tudo bom? Tão bom demais. Alô, Sarita. Como é que tá você, minha querida? Tudo de bom pra você. A Maria Sarita Esguário. Pessoal da Vila Girara de Ouve Talento FM. Aquele abraço. Obrigado pela audiência. Obrigado pela sintonia.

0: 6:49.
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17: Como vai o tempo e a temperatura? Olha só a previsão do tempo para a cidade do Azul para hoje, dia 7, quarta-feira. Muitas nuvens, períodos de céu nublado.
0: noite com provável pancadas de chuva, com 80% de probabilidade que à noite aí ocorram pancadas de chuva, hoje em por volta de 3 a 5 milímetros. Temperaturas mais elevadas na casa dos 25 graus. O tempo e a temperatura aí para hoje, para os próximos dias, segue instável com possibilidade de pancadas. 6h54, bom dia!
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Saures curtindo o programaço. Daqui a pouquinho vamos abrir os áudios aí, vamos atualizar o sistema, vamos abrir os áudios. Valeu, Adriana. Tem mais por aqui o seu José Ademir Valenga. Ô, oh, corintiano, velho. Bom dia, parceiro. Tudo de bom. Tem mais por aqui a Ângela Gobasqueves. Bom dia, tudo bem com você? Tudo ótimo. Valeu, Ângela. Como é que tá, minha querida? Quem mais por aqui? O Cezinha tá ligado comigo. Alô, Cezinha. Como é que tá, meu amigo? Já é quarta-feira, homem do céu. É, balança que balança, né? Balança que balança. Não dá pra afrouxar, não dá pra parar. Valeu, Cezinha. Obrigado pela sintonia, pela audiência. Valeu, parceiro, velho. Quem mais por aqui? O Jacir. Tô ligado, malojão, tomando um mate e curtindo a programação. Valeu. Quem mais? O Hélio e a Vani tão ligados comigo. Alô, Hélio. Alô, Vani. Como é que estão, parceiro? Firme. Quem mais por aqui? O Antonina. Alô, Antonina. Um abraço pro Miguel Stasiak e pra todos vocês aí na sintonia. 6h57 da manhã.

0: 7:07.
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9: 7:10. Eita, gaiteiro velho.
10: Bom dia, bom dia, bom dia. Vamos acelerar aí, rapaziada.
9: Balança, gaiteiro, velho.
10: Deus o lê. Quem tá curtindo a programação 999-1997-52, o pessoal perguntando aqui, né? O Ademir, a rapaziada, hein? Da previsão, né? Falei agora há pouco, mas já vamos falar de novo pra vocês aqui. Comigo. Previsão de chuva, né, rapaziada? Não tem o que fazer. Não tem o que líder. Segundo fontes climáticas aí, o mês de outubro deve ser mais chuvoso ainda. Que a intensidade vai ser em outubro, a intensidade do fenômeno, né? Mas deve seguir assim o tempo instável. Temos aí probabilidade de até janeiro instabilidade no tempo. E agora o mês de outubro que deve atingir o ápice, né? Então o mês que vem que vai ser o ápice do fenômeno El Niño. Deve trazer temperaturas mais fortes ainda aí, com chuva, temperaturas mais elevadas. Uma bagunça, né? Uma bagunça no tempo. Hoje, aí no final da tarde e início da noite, tem pancadas de chuva. Rapaziada, o tempo segue instável aí até domingo. Tem instabilidade, podendo ocorrer pancadas de chuva. Grandes volumes, né? A partir de domingo aí, deve passar de 15 milímetros. Segunda-feira que vem, pra você ter uma ideia, semana que vem, segunda-feira, 27 milímetros, tá marcando. Na terça, 50 milímetros. É muita chuva ainda. Ah, o pai do céu. Se prepare, né, rapaziada? Não tem o que fazer, não tem o que ler. Vamos ver quem mais tá curtindo a programação. Alô, Ricardo, como é que tá, Ricardinho? Firme, forte, rígido e corado, Ricardo. Obrigado pela audiência, meu amigo, velho. O Valdemar tá ligado comigo. Alô, Valdemar, bom dia, Valdemar. Valeu, parceiro, velho. Tudo de bom pra você, valeu, Valdemar. O... A Maria Eduarda, tô ligada, Malojão, bom dia, Maria Eduarda. Aí é bonito. Claudinei tá ligado comigo, bom dia, Claudinei, valeu, meu amigo velho. Claudinei, toda a família por lá, né, ligadaço. Tá a Selma, tá a Deiziane, tá o Claudinei, bom dia, moçada. Valeu pela audiência, 7:13 da manhã.

0: 7:24.
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7: 7:28 da manhã, 7:28. Gurizada. 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
7: Sexta-feira começa o horário eleitoral obrigatório novamente, rapaziada. Então, sexta-feira começa de novo o horário eleitoral aí, né? Tá bom?
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7: Vai começar de novo e no mais pro final do mês aí já as eleições, né?
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7: Segundo turno das eleições presidenciais, exerça o teu poder de voto. Muita gente deixou de votar no Brasil inteiro aí, né? Exerceu o poder de voto pra você colocar o teu representante aí, quem vai governar, quem vai tocar o Brasil, né, moçada? Vamos ver quem tá curtindo o programaço aí. Alô, Eliseu! Como é que tá, meu amigo? Grande Eliseu, parceiro da família Bubinhaque, sempre na sintonia, na audiência. Obrigado pela audiência de vocês, pessoal do Rio Vinagre, corintiano, velho, parceiro, José Ademir Valenga, um dia abençoado também, meu amigo, velho. Tem mais por aqui? Bom dia, tô na escuta do programa. Alô, João Lima Santos, como é que tá, meu parceiro, velho? Aí é bonito. Quem mais por aqui? O Gustavo Gugu. Alô, Gugu. Alô, Gustavo, como é que tá, meu parceiro, velho? Tudo de bom pra você também, viu, meu amigo? Deus abençoe o seu dia, a sua manhã, seja maravilhosa como sempre. sempre, né? Com a felicidade que você traz todos os dias aí, né? Forte abraço, quem mais por aqui? A Cris tá ligada comigo. Bom dia, Cris. Como é que tá você, minha querida? Bem, olha, graças a Deus. Tem mais. Bom dia, amigo André. Estou na escuta. Alô, Irene! Alô, Irene! Como é que tá, minha querida? Ferreira Soares, lá no Terra Nova, tá tomando um chimarrão, velho, especial, né? Cala essa cuia de fundamento, hein? Ah, é bonito, o povão chimarrando, a gente também chimarrando por aqui, vocês do outro lado, a gente vai fazendo a festa, levando as melhores músicas da programação da Talento FM. O Rogério tá ligado comigo, bom dia, Malojão, do João Luiz Correia, já tá na ponta da agulha aqui, o João Luiz Correia, que você pediu aqui, meu amigo, velho, claro que sim. Vamos atracar, mais ou menos assim, ó, 7:31 da manhã, bom dia.
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0: 7:39.
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9: Bueno, minha gente, infelizmente chegamos ao fim do nosso programa. Agradecendo a sua companhia, a sua parceria, a sua audiência, meu muito obrigado. Estaremos aqui novamente amanhã, se assim nos permitir o patrão velho lá de cima. Deus abençoe, ilumine, saúde e paz. O resto a gente corre atrás. Fui, tchau, tchau.

0: 7:47.
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0: 7:50.
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0: 7:51.

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0: Agora são 7:53, 7:53. Bom dia. Hoje é dia 7 de outubro de 2026. Quando se passar segundo o nosso calendário, já 280 dias. Nós estamos na 41ª semana. A lua de hoje é minguante, é o dia do compositor brasileiro. Hoje é o dia mundial do algodão também, dia de Nossa Senhora do Rosário e também dia do trabalho decente. Agora são 7:53, a temperatura nesse momento na cidade de Rio Azul está na marca dos 15 graus. Tempo parcialmente nublado, não há chuva nesse momento aqui na cidade de Rio Azul, também boa parte de todo o nosso estado. Notícias locais, regionais e as ocorrências que movimentaram, claro, todas as últimas horas. Você vai ficar informado com a gente aqui dentro do Talento Notícias. Cotação do mercado agrícola, a previsão do tempo, claro, na sequência, ó, para você. Já são 7:54.
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0: Agora são 7:53, temperatura na marca dos 15 graus na cidade de Rio Azul. Olha, a previsão do tempo para a cidade de Rio Azul e boa parte também de nossa região. Para hoje, quarta-feira, não há previsão aqui de chuva. Sol com nuvens, pancadas de chuva não estão aí, né? Previstas para hoje, portanto, segundo o clima-tempo. Para ontem, ainda a gente tinha no período da tarde, 2 milímetros previstos para esta quarta-feira. Já na atualização de hoje, nós não temos previsão aí de chuva. Amanhã, quinta-feira, a previsão é a seguinte. Dia de sol com nuvens, não chove também. A máxima fica nos 28 graus, a mínima nos 17 graus. Para sexta-feira, temos 10,2 milímetros. Sol com nuvens, pancadas de chuva já podem estar ocorrendo ali no período da tarde, também à noite. No sábado, a previsão é de sol com nuvens, chove rápido também durante todo o dia e à noite. 12 milímetros de chuva estão previstos para sábado. A máxima deve ficar em torno dos 24, a mínima nos 18 graus. Para domingo, nós temos 13 milímetros de chuva, sol com nuvens durante todo o dia, pode chover rápido já durante a tarde e também durante a noite. A máxima fica em torno dos 22 graus e a mínima nos 18 graus. No decorrer da semana, nós devemos ter chuva também. Olha, para hoje, então, não há previsão de chuva, segundo o site da Climatempo. 15 graus a temperatura aqui nesse momento. Já são 7:57, olha, estudantes e pesquisadores podem se inscrever aí, olha, deixa eu falar para vocês aqui, ó, em 4 países, isso mesmo, em 4 países, para experiência. Vamos trazer essa informação para você nesse momento.
5: Estudantes e pesquisadores vinculados a instituições de ciência e tecnologia do Paraná podem se inscrever em novas oportunidades de mobilidade internacional pelo programa Ganhando o Mundo da Ciência. Ao todo, são 73 vagas em instituições da França, Japão, Argentina e Austrália, com inscrições abertas até outubro. A experiência internacional é gratuita para os participantes. Promovido pela Fundação Araucária e Secretaria da Ciência, Tecnologia e Ensino Superior, o programa busca ampliar a internacionalização da ciência e da educação paranaense e fortalecer a cooperação entre instituições do Estado e parceiros internacionais. A Universidade Tecnológica Compiègne, na França, oferece 50 vagas, sendo 46 para estudantes de graduação, 2 para doutorado e 2 para pós-doutorado. São disponibilizadas até 5 vagas para graduação, mestrado, doutorado, pós-doutorado e professores pesquisadores visitantes na Kyoto Prefectural University, no Japão. A parceria com o Conselho Nacional de Investigações Científicas e Técnicas, na Argentina, oferece até 10 vagas para doutorado, pós-doutorado e professores pesquisadores visitantes. A La Trobe University, na Austrália, oferece até 8 vagas para doutorado, pós-doutorado e professores pesquisadores visitantes. O Ganhando o Mundo da Ciência promove a mobilidade internacional de estudantes, docentes e pesquisadores e também contempla a vinda de pesquisadores estrangeiros ao Paraná. Repórter.
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0: Agora são 7h59, já são apenas um minutinho já para as 8 horas da manhã. Olha, a aposta de 8 dezenas feita aqui no Paraná garantiu o prêmio de R$100 mil na Mega Sena. E também outras cidades também foram premiadas. Olha, três apostas aqui no Paraná acertaram 5 números da Mega Sena no sorteio 3067, realizado na noite de terça-feira, ontem. O maior prêmio foi para a aposta de Malé, nos Campos Gerais, que levou então R$100.148.01. O bilhete foi feito com 8 dezenas e registrado na Sidosc Loterias. O prêmio será dividido em 3 cotas. Lembrando que outras 2 apostas foram feitas em Curitiba e receberam também R$33.382.67 cada. Os números sorteados foram 01, 04, 17, 33, 41 e 52. Nenhuma aposta acertou os 6 números e o primeiro acumulou então para R$100 milhões. O sorteio ocorre na quinta-feira, amanhã. A Mega Sena tem 3 sorteios semanais, na terça, na quinta e também no domingo. É possível apostar em qualquer lotérica do nosso país ou pela internet, no Internet Banking, na Caixa Econômica Federal e também site de loterias online. Podem ser acessados por celular, computador e também outros dispositivos. Para concorrer, é necessário ser maior de idade. Período de lances em leilão de 92 veículos oficiais do Estado já está aberto, confira.
6: A população já pode fazer lances no leilão de veículos oficiais do governo do Estado. O período começou nesta segunda-feira e vai até 14 de outubro. Os 92 itens que serão leiloados estão disponíveis para visitação. Os interessados podem conferir os lotes 11 a 75 nesta terça e quarta-feira em Curitiba e os lotes 76 a 92 na quinta-feira em Maringá. Todos os veículos são classificados como recuperáveis, com lances iniciais a partir de R$ 1.636,50 no lote 79. Entre os itens estão modelos como Toyota Hilux, Chevrolet Equinox, Volkswagen Saveiro e Volkswagen Amarok. Para participar do leilão, é necessário realizar inscrição prévia por meio do site Leilões Paraná no link Leilão Público. www.paas.pr.gov.br. Por ser conduzido por um servidor público, este leilão não terá cobrança da comissão de 5% destinada ao leiloeiro. O pagamento deve ser efetuado em até 2 dias úteis após o encerramento do leilão eletrônico. Os leilões de veículos oficiais do Estado são coordenados pela Secretaria da Administração e da Previdência, por meio meio do Departamento de Transporte Oficial. Esse leilão é o primeiro a utilizar o novo portal de leilões oficiais do Estado, desenvolvido em parceria com a Celepar. Mais moderno, o novo portal inclui uma interface que facilita a visualização dos lotes, reunindo de forma mais organizada as informações, descrições e fotografias dos veículos disponíveis para arrematação. Repórter Gabriel Ramos.
0: Agora já são aqui 8:03, são 8:03. Mulher encontrada esfaqueada dentro de carro no estado do Paraná. O homem diz que ela foi assaltada, mas a vítima afirma que foi atacada por ele. Olha, uma mulher de 35 anos foi socorrida em estado gravíssimo, mas consciente, após ser encontrada sozinha esfaqueada dentro de um carro na estrada rural de Piraí do Sul, nos Campos Gerais aqui do nosso estado. De acordo com o delegado Jairo Luiz Duarte de Camargo, antes de ser entubada, a mulher contestou a versão aos socorristas, né? E ao policial também que atendeu a socorrência e disse que foi atacada pelo homem que estava com ela. O homem que foi encontrado posteriormente no centro da cidade, ele alegou que ela foi ferida enquanto ambos foram alvos de uma tentativa de assalto. A situação aconteceu no sábado, dia 3, de sábado, dia 3, para domingo, dia 4. O homem tem 48 anos. Ele foi preso em flagrante e teve a prisão convertida em preventiva. O nome dele não foi divulgado pela polícia. Segundo o delegado, a equipe médica que atendeu, né, a vítima, disse que ela foi atingida por 14 facadas. Até a publicação desta reportagem, ela permanecia, então, internada em um hospital. O delegado afirma que, além de investigar as circunstâncias deste crime, também apura qual a relação entre o homem e a mulher para tentar confirmar se eles são namorados. Como a mulher permanece internada, a Polícia Civil não conseguiu, então, ouvi-la. O caso está sendo tratado como tentativa de feminicídio. De acordo com o delegado, o suspeito já é condenado anteriormente por crimes de porte ilegal de arma de fogo, tráfico de drogas e violência doméstica contra outra vítima. Ele estava solto há cerca de 2 anos. Aí eu não consigo entender por que solta, né? O delegado Jairo também explica que, quando foi encontrada, a mulher estava consciente, conversou brevemente com o policial que foi até a ocorrência e também a equipe médica que atendeu, né? Antes de ser entubada. Segundo ele, ela falou o nome, falou que o nome do homem, né, que estava com ela, e disse que ela foi atacada realmente por ele. Ele negou categoricamente que foi a vítima, que foi vítima realmente de assalto de um desconhecido. O homem foi encontrado no centro da cidade, segundo a polícia. Ele contradisse todo o depoimento. O delegado afirma ainda que o suspeito alegou que ele e a mulher estavam num bar, conheceram outro homem, ofereceram carona e esse outro homem teria esfaqueado a mulher e agredido. É, vai ter muita coisa para investigar, hein? Já são 8:06, já são 8:06 agora, temperatura aqui na marca dos 15 graus. Tempo tá tímido aí, não tem sol ainda, né? Olha, Moraes concede semiaberto a Débora do Batom. Você lembra desse caso? Vamos a essa informação.
7: Olá, este é o Giro de Notícias. Eu sou o Alan Barbosa e você acompanha os destaques do momento. O ministro do STF, Alexandre de Moraes, concedeu progressão de regime à cabeleireira Débora Rodrigues. Conhecida como Débora do Batom, a bolsonarista, condenada pela tentativa de golpe do dia 8 de janeiro, vai cumprir pena em regime semiaberto. A remissão de um total de 212 dias da pena é por conta de Débora ter trabalhado, ter lido um livro e por ter sido aprovada no Enem, aplicado para pessoas privadas de liberdade. O ministro Cássio Nunes Marques, do Supremo Tribunal Federal, deve liberar para julgamento, depois do segundo turno das eleições, os pedidos de revisão criminal apresentados pela defesa do ex-presidente Jair Bolsonaro, do PL. Pedido apresentado na corte busca anular a condenação de 27 anos e 3 meses de prisão pela trama golpista. A expectativa é que o pedido não seja levado a julgamento antes do segundo turno eleitoral, marcado para 25 de outubro. A previsão, porém, é que a análise ocorra ainda neste ano. Já que falamos em eleições, um recadinho importante para você.
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7: O ministro do Superior Tribunal de Justiça, STJ, Joel Ilan Paciornick, decidiu anular decisão do Tribunal de Justiça do Distrito Federal e Territórios, TJDFT, sobre o jogador Bruno Henrique. A Corte do Distrito Federal recusou recurso da defesa contestando o enquadramento do atacante do Flamengo em crime de estelionato. Bruno Henrique é acusado de ter forçado um cartão amarelo para beneficiar apostadores em 2023. O ministro do STJ pede que o TJDFT faça nova análise dos argumentos da defesa do jogador. Na França, mais de 250 mil pessoas participaram de uma nova onda de manifestações nesta terça-feira. Cerca de 1.800 escolas em todo o país foram parcialmente bloqueadas ou fechadas. O movimento é encabeçado por estudantes do ensino médio, universitários, pais de alunos e sindicatos. Os manifestantes reivindicam melhorias nas condições de ensino, entre as quais a inclusão de professores substitutos. Os estudantes também reclamam da carga horária considerada excessiva e das estruturas das salas de aula, que não estariam adaptadas às mudanças climáticas. O Giro de Notícias é uma produção da agência Rádio Web, texto e apresentação Alan Barbosa, edição Thiago Pedruzzi.
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0: Agora 8 horas mais 12 minutos, já são 8:12. Olha a oportunidade de trabalho. A Madeireira Rio Claro, localizada aqui no município de Rio Azul, informa que possui vagas para o cargo de auxiliar de produção e também de reflorestamento. Benefícios oferecidos são o seguro de vida, uniforme completo, convênio farmacêutico, odontológico, de gás, empréstimo consignado e cartão presente de Natal. A empresa oferece ajuda de custo para combustível a funcionários que moram no interior também em outras cidades. Candidatos interessados podem entregar o seu currículo na portaria da empresa, no endereço Rua Jacob Burco, número 2, ou também mandar para o e-mail rh@mrclaro.com.br. Olha, emagrecedores são flagrados sendo contrabandeados aí dentro de garrafa de refrigerante aqui no estado do Paraná. A Receita Federal flagrou dois casais transportando medicamentos emagrecedores contrabandeados dentro de uma garrafa PET cheia de refrigerante na BR-277 em Irati. As 15 ampolas estavam lacradas em meio a refrigerante, isso mesmo. O flagrante aconteceu na madrugada de sábado para domingo e foi divulgado ontem, terça-feira. Segundo a Receita Federal, a garrafa estava escondida embaixo do banco do passageiro. Os casais contaram aos fiscais que alugaram um carro em Foz do Iguaçu e estavam a caminho de Curitiba. No veículo ainda foram encontrados 3 iPhones novos, um videogame, perfumes e outros itens. De acordo com a Receita, também entraram no país sem pagamento de impostos. Os casais foram ouvidos e liberados, mas estão sendo investigados. Os nomes deles não foram divulgados. Lembrando que o Código Penal, ele define o contrabando, né, como entrada no território brasileiro, as mercadorias que são proibidas aqui no país. A pena vai de 2 a 5 anos de prisão. Deve ser aplicada em dobro caso o crime seja cometido em transporte aéreo, marítimo ou fluvial. Já o descaminho, né, entre aspas, pela lei, é a entrada de produtos que são permitidos legalmente, mas sem pagamento de impostos devidos. A pena vai de 1 a 4 anos de prisão e também deve ser aplicada em dobro caso as mercadorias estejam, então, sendo trazidas por aviões, helicópteros, barcos ou similares. Agora são 8:15, já são 8:15. A incidência atinge 87% dos devedores negativados em agosto. Confira.
14: A reincidência de devedores atingiu o maior índice para o mês de agosto na história. É o que aponta o indicador de reincidência de pessoas físicas, medido pela Confederação Nacional de Dirigentes Lojistas, CNDL, e pelo SPC Brasil. A análise revelou que quase 87% dos negativados já haviam aparecido no cadastro de inadimplentes nos últimos 12 meses. A faixa etária entre 30 e 39 anos é a que concentra a maior parte dos endividados, com 27% do total. A distribuição se equilibra entre 46% de homens e 54% de mulheres. A executiva de finanças da CNDL, Merula Borges, avalia que a responsabilidade por esse resultado é dividida entre a oferta de crédito e o consumidor.
15: O próprio Banco Central aponta que o aumento desse custo do crédito, que a expansão do crédito emergencial, contribuem para esse comprometimento. Mas a nossa pesquisa mostra que esses reincidentes nem tinham quitado a dívida anterior e já tinham ali uma dívida nova. Então o desafio é oferecer um crédito que seja compatível com a capacidade real de pagamento, ao mesmo tempo que tenha uma recuperação no orçamento familiar. Aí sim o crédito pode antecipar renda sem substituir uma renda permanente. Não dá para constar o crédito como uma parte do orçamento da família.
14: Os dados do indicador de recuperação de crédito mostram também que houve um crescimento de 7% no número de consumidores que conseguiram sair das listas de negativados nos últimos 12 meses, em comparação com o período anterior. 25% do número de consumidores recuperados se concentram na faixa etária de 50 a 64 anos. Um dado de atenção é o tempo médio de apenas 69 dias entre o vencimento de uma dívida e o de outras pendências. Merula analisa.
15: Se o consumidor consegue um desconto numa dívida, mas ele assume uma parcela que continua incompatível com a sua renda, ele pode até sair do cadastro hoje, mas ele acaba voltando alguns meses depois. E aí é bem isso que o intervalo de menos de 70 dias ajuda a mostrar, porque existe um agravante. Quando 70% quase nem sequer tinham saído da dívida anterior, quando eles foram negativados novamente, mostra uma renegociação que não se sustenta.
14: Em agosto deste ano, cada consumidor recuperado pagou, em média, R$ 2.496 na soma de todas as dívidas que tinha. Os dados ainda mostram que 59% pagaram até R$ 500 nas dívidas que possuíam. Agência Rádio Web, produção e reportagem, Eduardo Kovalevski.
0: Agora já são 8:17, 8:17. Daqui a pouquinho nós temos as ocorrências policiais nas últimas 24 horas em nossa região. Ó. Olha, se você não tem experiência, você pode ver como valorizar a sua trajetória profissional. Vamos trazer essa matéria importantíssima para você.
16: Para muitos jovens, conseguir o primeiro emprego é um desafio. Além da formação técnica, as empresas também buscam habilidades como adaptação, boa comunicação e trabalho em equipe. Quem fala sobre as principais atitudes que podem ajudar nessa fase é Fábio Santana, diretor de pessoas e cultura da Arcos Dourados.
17: Para o jovem que está em busca do primeiro emprego, o ponto central é entender que as empresas não procuram somente conhecimento técnico. Hoje, o que realmente faz os olhos de um recrutador brilharem é a chamada soft skill, capacidade de adaptação, empatia, inteligência emocional e boa comunicação. Ou seja, saber conviver com quem pensa diferente de você e trabalhar em equipe é o que gera inovação. E tem atitude, né? Chegar no processo seletivo mostrando curiosidade, fazendo boas perguntas e demonstrando vontade de resolver problemas, por menor que seja, é o que faz o jovem se destacar da maioria.
16: Experiências antes do primeiro emprego também podem fazer diferença. Projetos acadêmicos, trabalhos voluntários, cursos e contatos profissionais ajudam a desenvolver habilidades e podem ser apresentados nos processos seletivos.
17: Quem não tem registro em carteira profissional de trabalho precisa valorizar a sua própria bagagem de vida. Ela vale muito também. Um projeto da faculdade, um trabalho voluntário na comunidade, participação em grêmio estudantil, participação em competições desportivas, tudo isso conta muito. O segredo é saber contar essa história na entrevista, destacando a atitude e o aprendizado obtido com cada experiência. O que eu passei ali e como isso me ensinou a lidar com pessoas ou resolver desafios.
16: A orientação é manter a curiosidade e a disposição para aprender. A busca por novos conhecimentos e a iniciativa para participar e resolver problemas podem ajudar o jovem a construir a própria trajetória profissional. A Agência Rádio Web. Produção e reportagem, João Vitor dos Santos.

0: Três anos depois, Israel ainda tem muitas feridas abertas desde os ataques de 7 de outubro de 2023. Às vésperas das primeiras eleições gerais desde a ação do Hamas, que mudou o Oriente Médio, a sociedade ainda segue profundamente marcada. Vamos a Israel entender a situação de momento às vésperas das eleições gerais e o impacto do 7 de outubro com Henry Gausky, correspondente da RFI no país. Olá, Henry, bom dia. Como está a sociedade israelense 3 anos depois dos ataques?
1: Se para o resto do mundo o foco está na faixa de Gaza, nas mortes de milhares de palestinos e nas frentes de guerra que continuam em aberto, em Israel é como se o tempo tivesse parado. Nós, enquanto sociedade, falamos do 7 de outubro como se fosse ontem, ou hoje. O governo e o país não pararam. É só quando se para e se reconhece que algo aconteceu é que é possível iniciar o processo de luto pelo que se perdeu, afirma Tully Flint, um dos principais especialistas israelenses em estresse pós-traumático. O Ministério da Defesa de Israel e o Instituto Nacional de Seguros divulgaram os números atualizados de mortos desde os ataques do Hamas. 1.029 civis assassinados, além de 1.153 membros das forças de segurança. Do outro lado da fronteira, o Ministério da Saúde da Faixa de Gaza, controlado pelo Hamas, registra 74 mil mortos. O Ministério não diferencia civis de combatentes.
0: Henry Gausky, qual o cenário político que antecede as primeiras eleições gerais no país desde os ataques do Hamas?
1: A menos de 20 dias das eleições, a taxa de aprovação ao governo do primeiro-ministro Benjamin Netanyahu continua em tendência de queda. Dados do Instituto de Democracia de Israel mostram que a desaprovação pessoal dos israelenses ao primeiro-ministro oscila entre 57% e 60%. O Índice de Democracia de Israel aponta que apenas 26% dos cidadãos declaram que se sentem plenamente representados pelo atual sistema político, o número mais baixo registrado desde 2003. Apesar disso, segundo as pesquisas, o Likud, partido liderado por Netanyahu, ainda consegue obter cerca de 20 dos 120 mandatos do Knesset, o parlamento. O número é inferior ao conquistado nas duas eleições anteriores, em 2022 e 2021, quando o partido obteve, respectivamente, 32 e 30 assentos. No entanto, as sondagens também apontam que, mesmo com 20 assentos, a legenda liderada por Netanyahu deverá ser a segunda força no Knesset, atrás apenas do recém-criado Yashar, partido de centro-direita, liderado pelo ex-general Gadi Eisenkot. A votação não é sobre o dia 7 de outubro, sobre a reforma judiciária ou sobre o recrutamento dos Haredim, os judeus ultra-ortodoxos, para o exército. É sobre se o eleitor odeia mais a direita ou a esquerda, árabes ou judeus. Netanyahu é muito hábil em transformar o medo em ódio, diz Uriel Abulov, professor de ciências políticas na Universidade de Tel Aviv e na Universidade Cornell, nos Estados Unidos.
0: E aí você conversou com uma sobrevivente dos ataques do Hamas, uma brasileira. Qual é a visão dela?
1: Longe do jogo político, Pérola Gás procura reconstruir a sua vida. Desde 1993, ela vive no Kibbutz Beri, uma das comunidades do sul de Israel atacadas pelo Hamas no dia 7 de outubro. O Kibbutz é uma comunidade coletiva baseada na agricultura e também hoje em indústrias tecnológicas e que tem como inspiração princípios socialistas de igualdade e propriedade. Nos ataques de 7 de outubro, 10% dos residentes do Kibbutz Beri foram mortos. Pérola permaneceu trancada num abrigo durante cerca de 20 horas ao lado das duas netas, então com 6 e 10 anos de idade. Em meados do próximo ano, após o processo de reconstrução do Kibbutz, o plano é que os moradores retornem.
2: Realmente voltar para o lugar em que vivia, em Kibbutz Beri. Eu sei que é a minha casa, mas é uma casa que não me traz segurança. A sensação de que sempre eles voltarão e que pode acontecer outro evento como esse. Infelizmente, gostaria de me sentir como eu era sempre, mas sinto que não vou poder voltar a ser o que era.
1: A RFI entrou em contato com o Kibbutz Beri para buscar uma estimativa numérica sobre o retorno dos moradores. A direção do Kibbutz estima que 90% dos moradores que sobreviveram deverão regressar até o prazo máximo estipulado de julho de 2027. Os membros da comunidade têm até março do ano que vem para decidir.
0: Muito obrigado, Henri Galski, correspondente da RFI Israel, que participou do Linha Direta de hoje. Da Rádio França Internacional, em parceria com a agência Rádio Web, de Paris, Elcio Ramalho.
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6: Agora são 8:27, são 8:27. Olha, o professor foi preso e vira réu por crimes sexuais contra 5 estudantes dentro do colégio estadual aqui no Paraná. O professor Alessandro Lucas Póvoa, de 40 anos, virou réu por cometer crimes sexuais contra 5 alunas dentro do colégio estadual Cafiara, no norte do estado. A justiça aceitou na última sexta-feira a denúncia do Ministério Público do Paraná, que acusa o professor de crimes de tentativa de estupro de vulnerável, importunação sexual e também assédio sexual. As vítimas tinham idades entre 12 e 17 anos. Os casos aconteceram este ano dentro da sala de aula e as denúncias foram feitas em setembro deste ano. O professor está preso desde o dia 25, procurado então aí pelo advogado Anderson Costa, que atua então, né, em defesa de Alessandro Lucas Póvoa, informou que ainda está se inteirando desse caso. Denúncia do Ministério Público afirma que o suspeito praticou diferentes atos libidinosos, como toques e também comentários indevidos, que causaram constrangimento às vítimas. O caso está sob sigilo por envolver crianças e adolescentes. Foi apuradas investigações sobre a conduta que concluíram, então, o que solicitava o número de telefone, também de estudantes, com pretexto de oferecer aulas particulares. Os investigadores também descobriram que Alessandro tirava fotos das vítimas sem consentimento e também se recusava a pagá-las. O professor foi contratado por um processo seletivo simplificado, o PSS, na Secretaria de Educação do Estado do Paraná. Após a denúncia do Ministério Público, ele foi suspenso da função. Em nota, a CID informou que adotou o encaminhamento inconstitucional também e medidas administrativas cabíveis. Além do pedido de condenação, o Ministério Público também pede a denúncia no pagamento no valor mínimo de 5 mil em indenização a cada vítima. A Secretaria de Estado de Educação aqui do Estado do Paraná informa que acompanha esse caso envolvendo então a prisão desse professor, contratado pela rede estadual do ensino município de Cafiar, e aguarda realmente a conclusão desses procedimentos que estão sendo conduzidos pelas autoridades competentes. A CID aqui do Paraná, Secretaria, né, esclarece que foram adotados todos os encaminhamentos institucionais cabíveis e ressalta que adotará então as medidas administrativas cabíveis no âmbito da sua competência, reafirmando também o seu compromisso com a proteção de crianças e adolescentes. As informações relacionadas à investigação e também ao desdobramento do caso devem ser solicitadas aos órgãos responsáveis pela apuração da condução do procedimento, no âmbito também de suas respectivas competências. Agora são 8:30, são 8:30. Olha, o Estado enviou 5.200 telhas para Laranjeiras do Sul após Vendaval, confira.
7: Duas carretas com 2.600 telhas cada partiram da Central de Logística da Defesa Civil Estadual em Curitiba nesta segunda-feira com destino a Laranjeiras do Sul, no centro-sul do Paraná. Após um forte vendaval na cidade neste domingo, houve danos em 984 residências. A remessa de ajuda humanitária foi requerida ao estado pela Prefeitura diante da extensão dos estragos provocados pelo evento climático. Ao todo, 3.429 pessoas foram afetadas. Destas, 12 estão desalojadas temporariamente. Equipes do 9º Núcleo de Atuação Regional da Defesa Civil Estadual acompanham a ocorrência desde as primeiras horas após o incidente. Nesta segunda, as atividades se concentram na assistência aos moradores atingidos pelo vendaval e no preenchimento dos laudos necessários para a publicação do decreto de situação de emergência. Nos três últimos dias, 34 municípios registraram estragos provocados por vendavais e chuvas de granizo no Paraná. Além de Laranjeiras do Sul, contabilizaram prejuízos por vendaval Santa Isabel do Oeste e Cruzeiro do Sul, ambos com 250 residências danificadas. A Prefeitura de Rio Bonito do Iguaçu informou danos em 180 casas e em Espigão Alto do Iguaçu, 150 imóveis foram afetados. Os itens de ajuda humanitária são encaminhados aos municípios sempre que solicitados pelas prefeituras. Repórter Gabriel Ramos.
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9: SUVs e picapes têm características próprias e circulam por diferentes tipos de terreno. Por isso, a escolha dos pneus precisa considerar o tipo de uso do veículo, seja no asfalto, em estradas ou fora de estrada. Quem explica como essa escolha é feita e quais características devem ser consideradas é Fábio Magliano, consultor de treinamentos e produtos da Pirelli para a América Latina.
10: Primeiro, definir aonde ele vai usar esse carro, onde que esse carro vai ser mais utilizado. Ah, o carro vai ser mais utilizado na cidade. Então, nesse caso, ele tem que escolher pneus, né, da linha Scorpio. Tem da linha Scorpio, a gente tem pneus com essa característica. E ele escolher, então, pneus para uso urbano, que é o próprio Scorpio. Qual que é a característica, então, desse pneu? Ele vai rodar na cidade e tem uma capacidade de frenagem, né, muito boa, quer dizer, ele traz mais segurança, porque o veículo na cidade acaba andando em velocidades às vezes um pouco maiores, né, então ele traz essa segurança do espaço de frenagem.
9: A linha Scorpion tem opções para diferentes tipos de utilização. Há pneus voltados exclusivamente para o asfalto e o ambiente urbano, modelos de uso misto e produtos para aplicações fora de estrada. Para quem utiliza o veículo principalmente na cidade, a proposta é combinar segurança e conforto. Entre os atributos destacados estão o espaço de frenagem no asfalto, a capacidade de drenagem de água, a eficiência no consumo de combustível e o conforto acústico.
10: Para uso cotidiano, né, esse uso urbano dos SUVs e das picapes, algumas características dos pneus, então, elas são consideradas no momento do desenvolvimento. Por exemplo, é um produto que vai ser utilizado no asfalto. Então, toda a tecnologia colocada nesse pneu é para melhorar, por exemplo, a aderência desse carro no asfalto. Então, todos os compostos, né, e estrutura do pneu que são colocadas nesse produto são para esse tipo de aplicação. E quando esse carro é utilizado no asfalto, ele também tem que ter o que a gente chama de resistência ao rolamento, ou seja, ele é um produto que deve proporcionar para o usuário do carro, né, uma melhor eficiência com relação ao consumo de combustível.
9: No uso urbano, a escolha do pneu pode influenciar diretamente a frenagem, a segurança em pista molhada, o consumo de combustível e o conforto durante a condução. Produção e reportagem, Agência Rádio Web.
6: Agora são 8 horas mais 35 minutos, já são 8h35. Cotação do mercado agrícola. Atenção, hein? A cotação segundo o Deral, Departamento de Economia Rural, localizado na cidade de Irati. Para hoje, nós temos a seguinte cotação. Arroz agulhinha em casca de pão, saca de 60 quilos, fechou a média em R$21,97. Feijão carioca de pão, saca de 60 quilos, R$300,81. O feijão preto tipo 1, saca de 60 quilos, fechou a média em R$ 228,83. Milho amarelo tipo 1, saca de 60 quilos, média R$ 52,31. Repetindo, R$ 52,31. A soja industrial tipo 1, saca de 60 quilos, fechou a média em R$ 135,15. Trigo saca de 60 quilos, média R$ 79,67. Boi em pé arroba, média do dia R$ 365,59. Erva mate folha, posto na indústria, fechou a média em R$ 18,48. Suíno pé tipo carne o quilo, média do dia, fechou em R$ 5,35. Vaca em pé padrão de corte arroba, média do dia R$ 325,28. Café beneficiário tipo 6, bebida dura saca de 60 quilos, fechou a média em R$ 1.387,45. E fechando a cotação desta quarta-feira, mandioca padrão de amido, 580 gramas a tonelada, fechou em R$ 611,80. Esta é a cotação segundo o DIRAL, Departamento de Economia Rural, localizado na cidade de Irati. Olha, o preço do algodão disparou, né? E o mercado entra em uma nova fase. Confira.
11: O mercado global de algodão entra em um período de oferta mais restrita. A produção e os estoques estão menores, enquanto a demanda continua firme. Em agosto, o preço do algodão em Nova York ficou em cerca de R$ 4,40 por libra peso, alta de quase 10% em relação ao mês anterior. Quem explica esse cenário é Francisco Queiroz, especialista da consultoria agro do Itaú BBA.
12: Um cenário global de redução da produção, com alguns dos principais produtores do mundo reduzindo a sua oferta, e ao mesmo tempo a gente tem uma perspectiva de crescimento do consumo, o que acaba resultando, né, no final do dia, um déficit global da fibra e consumo de estoques.
11: No Brasil, a valorização internacional também ajudou a sustentar os preços. Em Rondonópolis, referência para a comercialização da pluma, o algodão ficou em cerca de R$ 4 por libra peso em agosto. A demanda externa e as exportações continuam dando suporte ao mercado, enquanto os produtores já começam a planejar a próxima safra.
12: Diante desse cenário, os produtores brasileiros já começam a vislumbrar um ambiente um pouco mais positivo para a safra 26-27. A gente tem observado uma melhora na perspectiva de margens, né? Levando em consideração que o preço subiu em relação ao que a gente tinha lá no começo do ano, né? Isso melhorou a relação de troca do algodão com os insumos, né? E nos leva aqui a uma perspectiva de a área de algodão voltar a crescer no Brasil na safra 26-27.
11: Além dos preços, o produtor precisa acompanhar outros fatores antes de definir os próximos passos. O calendário de plantio da soja e as condições climáticas podem influenciar a área destinada ao algodão e os resultados da próxima temporada. Com a oferta mundial mais ajustada, o comportamento do mercado nos próximos meses será importante para as decisões dos produtores. Agência Rádio Web. Produção e reportagem, João Vitor dos Santos.
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16: Resultado do primeiro turno das eleições presidenciais, com Flávio Bolsonaro do PL à frente de Lula do PT, motivou o mercado nesta segunda-feira. O Ibovespa fechou com alta de 7,7% aos 206.904 pontos. É a primeira vez na história que a Bolsa de Valores de São Paulo avança acima dos 200 mil pontos. Para o economista-chefe da Live Intelligence, Jason Vieira, investidores estão dando recado para o futuro eleito. Que mudanças são necessárias?
17: A perspectiva dos investidores agora é de que o fiscal seja endereçado, de que as mudanças importantes para o país aconteçam e que isso, obviamente, traga um impulso macroeconômico. Este impulso macroeconômico ocorra sem inflação, sem fiscal pesado e com as reformas necessárias. Nesse sentido, a euforia de hoje pode ser que não se repita nos outros dias. Afinal, bolsa subindo quase 9%. Nós temos também o dólar caindo para baixo de R$5. Ainda não é o cenário base. Nós temos 3 semanas e a disputa continua. Mas, de qualquer forma, o recado foi dado.
16: Já o economista-chefe da Austin Rating, Alex Agostini, avalia a euforia do mercado por 2 pontos. Primeiro, os ativos brasileiros estão...

0: Se não, podemos amanhã, terça-feira, o mercado acordar com uma ressaca e falar, olha, exageramos na dose. Mas, a priori, deve ficar nesse bom humor, nessa lua de mel, pelo menos até a consolidação da eleição. E aí sim, né, se a gente tiver o Flávio Bolsonaro recebendo a faixa lá em 1º de janeiro, o mercado aí se muda e vai para o lado estrutural, mantendo as condições internas, né?
1: O dólar também acompanhou o bom humor do mercado nesta segunda-feira, com queda de 4,12%, cotado a R$ 5. A moeda brasileira foi a que mais se valorizou no dia. Agência Rádio Web de Brasília, Alan Barbosa.
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Agora são 8 horas mais 43 minutos, já são 8h43. 15 graus, temperatura em Rio Azul. Tempo parcialmente nublado. As ocorrências das últimas 24 horas atendidas pela Polícia Militar em nossa região. Olha, por parte da Polícia Militar de Irati, nós tivemos visita comunitária. Durante o turno de serviço das equipes policiais da 8ª Companhia, foi realizado visitas comunitárias de fiscalização de medidas protetivas de urgência, onde o intuito, então, é fiscalizar o cumprimento das imposições de distanciamento realizadas pelo Poder Judiciário nos locais que as detentoras de tais medidas foram localizadas. Essas foram devidamente orientadas a acionar a Polícia Militar pelo número 190 ou através também do aplicativo PR-190, em caso de descumprimento de uma nova ocorrência de violência doméstica. Policiamento presença, a equipe deslocou até o Conselho da Comunidade de Irati para cumprir a ordem de serviço realizado. Patrulhamento, então, no local, nas proximidades, ocorrendo apenas só a averiguação, sem nenhuma alteração. Nós tivemos um mandado de prisão. A equipe encontrava-se em ponto base no bairro Lagoa, quando um homem se aproximou repentinamente da guarnição para relatar, então, a atitude suspeita de um veículo. Esse, então, demonstrava uma agitação e, ao verificar o seu nome junto ao sistema, foi constatado em seu desfavor aí um mandado de prisão. Esse, então, despedido pela vara de execuções penais da Corregedoria dos Presídios de Guarapuava. Ainda foi constatado o uso da tornozeleira eletrônica, qual, então, no momento encontrava-se descarregada, dado ciência ao mesmo do presente mandado de prisão, entregue então ao DEPEN. Nós tivemos também mais um cumprimento de mandado de prisão. A polícia deslocou até o bairro Jardim das Américas, onde foi abordado um homem, constatado em seu desfavor um mandado de prisão em aberto. Abordado e também identificado, referido, sendo posteriormente encaminhado ao DEPEN na sequência. Olha, conduzir automotor com capacidade psicomotora alterada em razão da influência do álcool. A equipe deslocou até o bairro São Francisco, onde, segundo o solicitante, uma motocicleta teria colidido contra o muro de sua residência. No local foi abordado, então, um condutor, né, qual estava tentando sair com a motocicleta. Foi dado ordem para ele desembarcar deste veículo. Constatado que o condutor estava em visível estado de embriaguez, qual apresentou um forte odor etílico, apresentando desordem nas vestes, falante e também com dificuldade de manter o equilíbrio e a fala enrolada. Diante desta constatação, foi oferecido o teste do etilômetro, sendo recusado pelo mesmo. Porém, mediante aos visíveis sinais de embriaguez alcoólica, ele foi abordado e conduzido mediante ao termo de constatação até a 41ª DP de Irati. Lembrando que bem também foram lavradas as notificações pertinentes ao condutor. Em Rebouças, tivemos fiscalização de medida protetiva. Durante o turno de serviço, a equipe realizou duas visitas de medida protetiva, onde as mulheres, então, relataram que não havia sido

0: descumprida, né? Foi feito o boletim de ocorrência, encaminhado à Polícia Civil para os procedimentos. Nós tivemos policiamento presença também em Rebouças, cumprimento da ordem de serviço, a equipe policial deslocou até o Fórum Eleitoral do município, onde foi realizado o policiamento presença e também patrulhamento esporádico nas proximidades, ocorrendo também sem nenhuma alteração. Nós tivemos injúria e desinteligência. Às 20 horas, a equipe policial foi acionada para deslocar-se à zona rural do município, onde uma mulher havia sido ameaçada. No local, a mulher relatou que apenas tinha acontecido um desentendimento comercial. Também uma injúria feita por um dos seus parentes. Os autores não estavam no local, foi feito o boletim de ocorrência, realizado o policiamento presença. A vítima também foi orientada. Isso aqui por parte da Polícia Militar de Rebouças. Aqui em Rio Azul tivemos uma visita de fiscalização, duas visitas comunitárias, e lembrando que, né, na zona rural e também uma no centro da cidade. As assistidas, no caso, foram relataram que as medidas estão sendo cumpridas conforme a lei, né? Não teve nenhum descumprimento. Ainda, na sequência, outra ocorrência, a equipe deslocou até o bairro Cristo Rei, onde, segundo a solicitante, esta teria uma medida protetiva de urgência contra o seu ex-convivente e que o mesmo estaria em sua residência. A equipe, então, localizou esse autor, quando estava dentro da residência informada, encaminhou então as partes envolvidas até a delegacia de Polícia Civil para as medidas na sequência. Essas ocorrências por parte da Polícia Militar em nossa região. Agora são 8h48, 8h48. Olha, mulheres eleitas, avanço numérico significa mais representação? Confira.
1: As eleições de 2026 ampliaram a presença de mulheres no Congresso. O Senado teve recorde de eleitas e a Câmara terá a maior bancada feminina da história. Mas o avanço não é igual em todos os cargos e elas seguem minoria no poder. Num país com 83,8 milhões de eleitoras, 52,8% do eleitorado. A cientista política Luciana Santana, da Universidade Federal de Alagoas, explica por que, sendo maioria nas urnas, as mulheres ainda enfrentam tanta dificuldade para se eleger.
2: O Brasil é um país muito conservador. Primeiro que deu tardiamente o direito dessas mulheres tanto ao voto quanto participar efetivamente dos processos políticos, né? E isso se mantém, né? Até pela permanência dos status quo aí desses políticos em diferentes cargos, né? E tem a ver com as próprias características estruturais do país, onde você tem efetivamente aí uma distribuição desigual do papel social da mulher, né, do trabalho, onde as mulheres acumulam múltiplas tarefas. Estar na política também não é um lugar tão afável para as mulheres, é um lugar muito, que eu diria, violento no sentido, né, da forma como é o tratamento, né, de reconhecimento das mulheres. Então a gente tem vários aspectos que impactam tanto no processo de seleção das candidaturas, que é mulheres dispostas a estar nesses espaços, quanto também a disposição aí, né, vitrine, né, dessas mulheres enquanto competidoras, né? Elas são sempre preteridas dentro dos partidos a nomes masculinos, né, com maior investimento de recursos, né, fundo eleitoral. Então isso tudo tem um peso considerável aí.
1: O avanço mais forte foi no Senado, 12 mulheres eleitas, o que superou o recorde de 2022, quando foram 8. Entre elas estão Michele Bolsonaro e Bia Kicis, do PL, do Distrito Federal, e Marília Campos, do PT de Minas Gerais. Com as senadoras que seguem até 2031, a bancada feminina passa de 15 para 18. Na Câmara dos Deputados foram eleitas 108 mulheres, 17 a mais que em 2022. Érica Hilton, do PSOL de São Paulo, recebeu 1,6 milhão de votos, a maior votação da história para uma mulher. Já nos governos estaduais, só uma mulher foi eleita no primeiro turno, Raquel Lira, do PSD, reeleita em Pernambuco. Outras três disputam o segundo turno. E a diferença aparece também na disputa presidencial. Nenhuma mulher esteve entre as principais candidaturas competitivas à presidência. E não houve mulheres nas posições de vice das chapas que avançaram ao segundo turno. Para cientista político, o aumento no número de mulheres eleitas não garante, por si só, avanços nas pautas e políticas públicas voltadas às mulheres. Ela ressalta, porém, que a ampliação da presença feminina nos espaços de poder é importante, independentemente do alinhamento político ou ideológico de cada parlamentar.
2: O que a gente tem que pensar é o quanto essas mulheres vão conseguir ser focos de resistência, principalmente diante de uma configuração ainda masculina, muito conservadora, né? Dentro da extrema direita, né? Que se elegeu e que se aumentou quantitativamente nessa composição aí a partir de 2027. Então, violência de gênero, cuidado, distribuição melhor, né? Do trabalho social que existe na sociedade brasileira, isso é primordial. Então, todas essas aí são pontos que merecem e que devem ser combatidos. É importante que essas mulheres continuem ampliando as discussões e avancem nessas pautas. E aí, por isso que eu sempre defendo mais mulheres, mesmo que essas mulheres muitas vezes não estejam em correspondência com as nossas expectativas políticas ideológicas. Porque mais mulheres nos espaços de poder, elas diversificam experiências, posições e se adequam a mais a diferentes perspectivas que a gente tem de mulheres na sociedade.
1: Nas assembleias legislativas, o contraste é grande. O Acre não elegeu nenhuma deputada estadual e Mato Grosso do Sul ficou com apenas 8,3% de mulheres. Mesmo assim, as mulheres foram 34,8% das candidaturas em 2026, o maior percentual já registrado entre 2018 e 2024, segundo o TSE, o Tribunal Superior Eleitoral, a média de eleitas foi de 17%. Grupo Rádio Web nas eleições 2026. O primeiro voto é na democracia. Repórter Fernanda Nar.
0: Agora são 8 horas mais 54 minutos, 8h54. Hoje é dia 7 de outubro de 2026. No ano se passaram 280 dias. Estamos na 41ª semana. Lua de hoje, Minguante, é o dia do compositor brasileiro. Também é o dia mundial do algodão, dia de Nossa Senhora do Rosário. Com edição e apresentação de Edenilson Passos, você ouviu Talento Notícias, primeira edição desta quarta-feira. Eu retorno às 12 horas e também às 17 horas por aqui. Na sequência, vem aí André Maloxo, Interligar na sua manhã. Trazendo muita alegria para vocês que estão aí com o seu radinho ligado. 8h55.
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0: 8:59.
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Bom dia, bom dia, bom dia! Interligados no ar a partir de agora, só alegria por aqui na programação da Talento FM, primeiro lugar em todo lugar. E com você fica muito mais gostoso, muito melhor, né? Vem pra cá você também, participa, manda sua mensagem, seu recado, 999-199752, o WhatsApp, pessoal da internet também ligadaço, também na plataforma aí do seu celular, onde quer que você esteja, no mundo inteiro, ligadaço na nossa programação. Vamos juntos nessa manhã de quarta-feira, 7 de outubro, hoje Dia Nacional do Compositor. 41ª semana do ano, hein? Já passou mais da metade do ano, hein? Estamos próximos aí, mais do fim do ano do que dos dias que já foram, né? Barbaridade, como passa o tempo, né? A sua mensagem, sua participação muito importante, claro, sempre, porque o seu sucesso toca aqui. Tá na melhor, tá na Talento FM, nesse dia especial, nessa quarta-feira abençoada. E que seja um dia especial em nossas vidas, que seja uma manhã maravilhosa juntamente com vocês. Vamos que vamos, né? Um abraço a todos os comércios de Rio Azul e região, pessoal que tá nas lojas, pessoal que tá vendendo, pessoal que tá trabalhando, pessoal das indústrias, das firmas, pessoal que tá passando pela BR aí da nossa região. Forte abraço, fé em Deus e pé na tábua.

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3: De volta por aqui, Interligados, 9:22 da manhã, na sua, na nossa Talento FM, aqui é show, vamos ver quem tá curtindo. Quero mandar um abraço lá pro Emílio Pcheschi, tá sempre ligadinho na programação, valeu. A Elizabeth, 6:30, para todos que estão na escuta, valeu Elizabeth, claro que vai rolar o seu som aqui, o seu sucesso. Quem mais por aqui? Bom dia, André, toca a música Férias em Salvador, do Fernando Sorocaba. Tô de férias, ouvindo a melhor de todas, Talento FM. Ana, alô Ana, como é que tá, minha querida? Tudo de bom pra você, viu? Sempre na sintonia, na audiência com a gente aí. Que bom, que bom, que bom. Tem mais por aqui a música do Rio Negro Solimões, Antes Que Você Se Vá, é a Selma da Cristo Rei. Abraços, abraços, Selma, valeu, valeu. Tem mais por aqui, bom dia, Malojo, bom, bom demais. Fogão de Lenha, abraço, abençoada quarta-feira, o Paulo de Lai, Dorizon, ouve Talento FM, alô povão de Malé, alô Dorizon, já vai rolar o seu som, o seu sucesso aqui, viu? Valeu rapaziada lá de Dorizon, pessoal de Malé, especialmente o Paulo de Lai, por lá 100% ligado.

as mães desse Brasil, ofereça essa linda canção.

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6: 9h41 da manhã, 9h41, olha só, atenção, atenção, foi perdido um celular Redmi 13 com uma capa preta aqui no centro. Esse telefone pertence a Luzia, secretária da vereadora Jussara Martins. Quem encontrou ou encontrar, entrar em contato pelo telefone 41 99731 0439, ou pode trazer aqui na Rádio Talento FM, a gente entra em contato com ela mediante aí gratificação. Então, se alguém encontrar aí um celular Redmi 13, trazer aqui na Rádio Talento FM ou ligar para 41 99731 0439 mediante gratificação. Vamos ver quem tá curtindo a programação. Tonico Schneider, música Marcação, Doutorinha para nós, Iguazu dos Soares, valeu, valeu. Alô, Dona Joana da Silva, música Coração de Pedra do Bruno Marrone, para nós, Iguazu dos Soares, valeu, valeu. Alô, Dona Joana da Silva, música Coração de Pedra.

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0: Louvado seja nosso Senhor Jesus Cristo, para sempre seja louvado. Querido povo de Deus, quarta-feira, quarta Mariana, e por excelência Mariana. E nós estamos em plena novena, gente, dela, a padroeira do Brasil, Nossa Senhora Aparecida, rogai por nós. Nossa Senhora da Conceição Aparecida, intercedei por nós. E hoje, gente, é também o dia de Nossa Senhora do Rosário. Então tudo converge para Maria, mas de Maria a Jesus. Se você quiser, vou fazer uma sugestão. Acompanhe o programa hoje com o terço na mão. Eu tô com o terço das Santas Chagas e também a Mariano. É o mesmo. Vamos lá? Quero saudar a todos com grande maternal devoção. A todos que nos acompanham a partir da Rádio Evangelizar, de onde tudo começa. As rádios irmãs, cujos nomes cito neste momento. Saúda você pela TV Evangelizar. Sinal digital em todo o país, em várias cidades, canal aberto. Pelo YouTube Padre Manzotti Oficial. Aproveite e se inscrever. Se inscreve lá no YouTube. Pelo aplicativo da Associação Evangelizar é preciso. E todas as plataformas digitais, gente. Hoje, quarta Mariana. Novena de Nossa Senhora Aparecida. E dia de Nossa Senhora do Rosário. Vamos lá, em nome do Pai, do Filho, do Espírito Santo. Amém. Naquele tempo, o anjo Gabriel foi enviado por Deus a uma cidade da Galileia chamada Nazaré, a uma virgem prometida em casamento a um homem chamado José. Ele era descendente de Davi. O nome da virgem era Maria. O anjo entrou onde ela estava e disse: alegra-te, cheia de graça, o Senhor está contigo. Maria ficou perturbada com essas palavras e começou a pensar qual seria o significado da saudação. O anjo então lhe disse: não tenhas medo, Maria, porque encontraste graça diante de Deus. Eis que conceberás e darás à luz um filho, a quem porás o nome de Jesus. Ele será grande, será chamado Filho do Altíssimo, e o Senhor Deus lhe dará o trono do seu pai Davi. Ele reinará para sempre sobre os descendentes de Jacó, e o seu reino não terá fim. Maria perguntou ao anjo: como acontecerá isso, se eu não conheço homem algum? O anjo respondeu: o Espírito virá sobre ti, e o poder do Altíssimo te cobrirá com sua sombra. Por isso, o menino que vai nascer será chamado Santo Filho de Deus. Também Isabel, tua parenta, concebeu um filho na velhice. Esse já é o sexto mês daquela que era considerada estéril. Porque para Deus, nada é impossível. Maria então disse: eis aqui a serva do Senhor, faça-se em mim segundo a tua palavra. E o anjo retirou-se. Com o terço na mão. Vamos fazer esse programa com o terço na mão? Padre, eu tenho que cozinhar aqui. Enrola o terço no braço. Padre, enrola no braço. Eu, para não tirar, vou enrolar aqui no meu braço. Terço inteiro. Com o terço na mão. O rosário. Que Deus me deu uma inspiração uma vez. Que o terço é uma cordinha que Deus mandou do céu. Sabe para quê? Abra aí a câmera. Deus mandou uma cordinha do céu. E rezando, a gente vai subindo até ele. Com o terço na mão. Queridos irmãos, É verdade, o rosário, ele surgiu como oração dos pobres, daqueles que não sabiam ler a Bíblia, e foi estimulado como recitação da Bíblia. Me permita o algo que talvez você saiba, mas há tanta gente que não sabe. A primeira parte da Ave Maria, o que é, senão a saudação do anjo? Ave Maria, cheia de graça, o Senhor é convosco, bendita sois vós entre as mulheres, e bendito é o fruto do teu ventre, Jesus. Saudação do anjo e frase de Santa Isabel.
1: Santa Maria.
0: A segunda parte, Santa Maria, Mãe de Deus. Como Mãe de Deus? Ora, filho, Teotocós, Jesus é Deus? É, padre. Então ela é Mãe de Deus. O primeiro grande mistério lá em Éfeso, declaração. Santa Maria, Mãe de Deus, rogai por nós, pecadores, porque o somos, mãe. Olha, me arrepia. Porque somos pecadores. Agora, mãe, na labuta de hoje, mãe, na provação de hoje, mãe, na doença de hoje, mãe, roga por nós, mãe,
1: nos mistérios,
0: mas principalmente, ou também, na hora da morte, na hora que eu tiver que passar. Eu sempre vejo essa passagem para lá, daqui para o outro lado, é minha visão, como se fosse uma pequena ponte. Nem é uma ponte. Como é que a gente chama quando me fugiu a palavra? Me perdoe, programa vivo é assim. Uma pinguela, é essa a palavra. Que a gente vai meio que equilibrando. E nós vamos estar sozinhos. E a visão que eu sempre tenho é que nessa passagem, dessa pinguela, dessa travessa, é Nossa Senhora que vai estar do lado. Com o terço na mão passarei essa hora, mãe. E hoje me comprometo de rezar o terço. E hoje me comprometo de rezar o terço. Ave Maria, cheia de graça, o Senhor é convosco. Bendita sois vós entre as mulheres. E bendito é o fruto do vosso ventre, Jesus. Santa Maria, Mãe de Deus, rogai por nós, pecadores, agora e na hora de nossa morte. Amém. A vossa proteção recorremos, Santa Mãe de Deus. Não desprezeis as nossas súplicas em nossas necessidades, mas livrai-nos sempre de todos os perigos. Ó Virgem gloriosa e bendita, Nossa Senhora do Rosário, rogai por nós. Nossa Senhora do Rosário, intercedei por nós. Eu vou para o intervalo, mas não tire o terço do teu pulso agora, até o final do programa comigo. Eu volto já.

0: 10:10.
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filhos e filhas, um dia muito especial hoje, né, de Nossa Senhora do Rosário. E aos poucos eu vou falando algumas declarações dos santos sobre a recitação. Trinta rosários por dia. Será que é importante o rosário? Será que é importante o rosário? 30 rosários por dia. Contra fato não há argumento. Ana Cláudia, bom dia, que a paz de Jesus esteja com você.

0: sempre a nos guardar. Que surpresa é essa, Ana Cláudia? Que
1: bom
0: coisa
1: dia,
0: linda.
1: Padre, a sua bênção.
0: Deus abençoe. Quem estava cantando, você e quem mais?
1: A minha filhinha Alice.
0: Alice, quantos anos tem a Alice?
1: 7 anos, padre.
0: 7 anos. Eu sou suspeito, né, sobre essa música, né? A frase é de São João Paulo II, mas eu acabei trazendo para a música Bênção do Lar, que inclusive vou terminar, num determinado momento nós vamos soltar essa música. Bem-vinda, minha querida, diga lá.
1: Padre, primeiro eu queria dar um testemunho.
0: Por favor.
1: Na verdade são dois testemunhos.
0: Tá.
1: E depois eu gostaria de fazer um pedido de oração.
0: Claro, então vamos ao testemunho, querida.
1: O padre, há mais ou menos uns 2 anos atrás, eu pedi oração pelo seu Juarez. É um conhecido meu, de uma cidade aqui vizinha, né? Que eu tenho um carinho muito grande por ele, pela família dele. Ele teve um acidente há mais ou menos uns 4 anos atrás. Um caminhão passou por cima, né, das pernas dele. Ele ficou ali em torno de 1 ano e 8 meses mais ou menos, em hospital, né? Saía do hospital, ficava 1 mês, 2 meses no hospital. Quando
0: Sim.
1: saía, ficava 1 semana em casa, voltava para o hospital. Aí eu consegui, né, falar com a equipe do senhor, fizendo oração por ele.
0: Certo.
1: Ele conseguiu sair do hospital, graças a Deus e a Jesus das Santas Chagas.
0: Amém.
1: Porém, ficou algumas sequelas. Dentro dessas sequelas, às vezes acontece alguns desmaios com ele, né? Aí eu gostaria, assim, de agradecer a Jesus das Santas Chagas por ter libertado ele, né? Conseguido ele poder ir para casa.
0: Sim.
1: Tem essas dificuldades, mas eu tenho fé em Jesus das Santas Chagas que a obra não é pela metade, né,
0: claro,
1: padre?
0: Com certeza.
1: Ela será completa.
0: Então é um testemunho, um pedido. Então,
1: Isso.
0: pela vida preservada, graça recebida,
1: graça testemunhada.
0: Mas ao mesmo tempo é um pedido que ele possa superar essa sequela dos desmaios, né? O seu
1: Isso,
0: Juarez,
1: padre.
0: É o nome, tá bom.
1: Isso.
0: Que mais?
1: Aí, aproveitando, eu já colocaria o nome da esposa dele, a dona Cirlei.
0: Tá.
1: Eles têm já uma certa idade, ela que cuida dele, né, juntamente com os filhos, porém ela também tem uma saúde um pouco, né, assim, difícil,
0: tá,
1: mas
0: bom.
1: Ela dedica o tempo dela, né, em cuidado dele.
0: Tá bom, filha, anotei.
1: E o outro testemunho, padre, é referente ao meu esposo. A gente tem 8 anos de casado, 9 anos junto, a gente é casado na igreja.
0: Sim, louvado seja
1: Deus. Porém, quando a gente, quando a gente casou, ele bebia bastante, padre, era uma situação bem difícil. Quando ele bebia, ele não sabia se controlar, né? Enquanto não acabava aquela caixinha todinha, não parava, né? Porém, com bastante fé e junto com o senhor, tanto na novena de Nossa Senhora das Graças, da Cruz Bendita, a gente
0: tem muita fé na Cruz Bendita.
1: Isso, com bastante fé a gente pediu, e graças a Deus hoje faz mais ou menos em torno de uns 3 anos que ele não coloca mais nenhuma gota de álcool na boca, padre.
0: Meu Deus. Então diga, meu marido é o milagre de Jesus das Santas Chagas.
1: O meu marido é o milagre de Jesus das Santas Chagas. E padre, hoje fazemos parte dos dirigentes do ECC, fazemos parte da pastoral do dízimo aqui na nossa comunidade, juntamente com o padre Edmar.
0: Um abraço ao padre Edmar.
1: Amém, padre, é uma graça muito grande a gente poder participar da igreja, poder comungar, né? Não tem graça melhor na vida do que a gente poder participar da nossa comunidade.
0: Amém. E agora eu quero fazer uma pergunta para você. Por que que você começou com a cantando? Qual foi a inspiração?
1: Porque, padre, essa música a gente ensinou para nossa menina. Quando ela nasceu, a gente passou por uma grande dificuldade, ela ficou vários dias internada, foi muito sofrimento, mas graças a Deus hoje a gente tem ela aqui, ó, iniciando, cantando o programa do senhor, com a música que a gente ensinou ela. E não só essa música, mas entre outras músicas do padre, ela escuta, ela acompanha comigo hoje no momento, eu não tô trabalhando. Tô ficando, tô me dedicando esse tempo para ela e a minha família, né? Então a gente escuta todos os dias o programa do Senhor, acompanha o Terço das Santas Chagas. Sempre que a gente pode, a gente tá acompanhando o padre.
0: Tá certo. Posso falar com a... Você pode autorizar. Eu posso falar com a Alice?
1: Pode sim, padre.
0: Se autoriza.
1: Sim.
0: Oi, Alice.
2: Oi.
0: Tudo bem?
2: Sim.
0: Eu adorei escutar você cantar, ó, o sacristão soltou, ele pode até subir um pouquinho a música. Você gosta dessa música?
2: Sim.
0: Tá certo. E vamos rezar juntos? Hoje é dia de Nossa Senhora do Rosário. Vamos rezar uma Ave Maria? Você sabe rezar, Alice?
2: Sim.
0: Então vamos rezar. Eu quero ouvir a tua vozinha falar, a tua voz bem forte rezando a Ave Maria. Vamos lá. Ave Maria.
2: Ave Maria, cheia de graça, o Senhor é convosco. Bendita sois vós entre as mulheres e bendito é o fruto do vosso ventre, Jesus. Santa Maria, Mãe de Deus, rogai por nós pecadores, agora e na hora de nossa morte. Amém.
0: Meu Deus, que coisa mais linda! Deus abençoe, Ana Cláudia. Deus abençoe seu marido.
1: Ô, padre,
0: oi.
1: Eu gostaria de colocar alguns nomes em oração, meu povo.
0: Diga, diga lá.
1: Ô, padre, eu quero colocar o meu pai, João Batista,
0: vai
1: que
0: lá.
1: Também tem um pequeno probleminha com o álcool.
0: Tá, João Batista, quem mais?
1: Isso, a minha mãe, Roseli.
0: Pois não.
1: O meu irmão, Jorge.
0: Tá.
1: A minha irmã Ana Paula, meus cunhados e sobrinhos, que é bastante, então eu vou colocar só assim.
0: Tá bom. Deus abençoe.
1: Padre, e em especial, eu queria colocar a pequena Helena Aguiar. É uma conhecida nossa, é uma menininha, padre, de um aninho e meio, que está com leucemia.
0: Tá,
1: ela está aí no Paraná fazendo tratamento, nossa. Então a gente pede muito a Jesus das Santas Chagas a cura dela.
0: Tá bom, tá aqui a Helena pedindo a Deus.
1: Helena Guiar, isso.
0: Deus abençoe,
1: obrigada,
0: Ana Cláudia. Pai. Família que reza unida. Unida sempre estará. Escute essa música, Benção do Lago, depois, gente. Ana Cláudia, ó, eu não tirei meu terço da mão. E ó, você viu essa menina rezando com autoridade, gente, 7 anos. Eu pergunto, seus netos sabem rezar? Seus filhos sabem rezar? É, meu filho. Criança já nasce mexendo no celular, tela de celular já começa, não nem fala, já fica animado, mas tem que ser a mesma coisa para oração. Meu abraço, Ana Cláudia, de Nova Monte Verde, Mato Grosso, aplicativo Rádio Selva FM, de Apiacás, Mato Grosso, Rádio Nativa FM, Dom Canísio Claus, de Sinop. Eu vou para o intervalo e volto com a leitura orante dos profetas Eliseu. Volta comigo. E aí, você curtiu ontem no Instagram? Eu volto já.
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Eu quero lembrar dia de Nossa Senhora do Rosário. E o que diz São João Paulo II? O Rosário acompanhou-me nos momentos de alegria e nas provações. A ele confiei todas as preocupações. Nele encontrei sempre conforto. Eu falei de São Pio que rezava o terço, mas escute o que ele diz neste tempo difícil que estamos vivendo no Brasil. São Pio décimo, perdão, São Pio décimo. Se quiserdes que a paz reine em vossas famílias e na vossa pátria, rezai todos os dias em família o Santo Rosário, São Pio décimo. Se quiserdes que a paz reine em vossas famílias e em vossa pátria, rezai todos os dias em família o Santo Rosário. Bíblia aberta, cartilha de oração.

abrindo esse momento da leitura orante. Você tem gostado da leitura orante dos profetas? E de ontem? Eu postei lá, postei no Instagram. Você conhecia aquele milagre? O de hoje eu tenho certeza que você já ouviu pregar. Mas e o de ontem? Dá uma olhadinha lá. Padre, eu perdi ontem, padre. Tá no YouTube. Tá lá recortado, leitura orante. Imperdível de ontem. Mas de hoje também. Segundo Reis, capítulo 4, versículo 8. Meu texto está aqui, ó. Cadê o teu texto? Não tá na mão, não? Um dia, Eliseu foi à cidade de Sunem, onde morava uma mulher rica. Ela convidou para uma refeição e daí em diante, sempre que ia a Sunem, Eliseu tomava suas refeições na casa dela. Ela disse ao marido: atenção, tenho a certeza de que esse homem que vem sempre aqui é um santo homem de Deus. Vamos construir um quarto pequeno na parte de cima da casa e vamos pôr aí uma cama, uma mesa, uma cadeira, uma lamparina. E assim, quando ele vier nos visitar, poderá ficar lá. Um dia, Eliseu voltou a Sunem, subiu o seu quarto para descansar. Ele disse a Geazi, o seu empregado, que fosse chamar a dona da casa. Preste atenção. Quando ela chegou, Eliseu disse a Geazi: pergunte o que eu posso fazer por ela para pagar todo o trabalho que ela tem tido cuidando de nós. O que que ela fez? Ela foi muito generosa. Ele passava por lá. Além de hospedar, ela, com o consentimento do marido, construiu uma casa, gente. Construiu uma casa para ele morar, uma habitação, um quartinho. Isso mesmo, um quartinho. Que inclusive tinha até a parte de cima, eram dois pisos. Talvez ela queira que eu vá falar em favor dela com o rei ou o comandante do exército. Mas a mulher respondeu: eu tenho tudo o que preciso aqui, no meio do meu povo. Eliseu perguntou a Geazi: então o que eu posso fazer para ela? Ele disse: bem, a mulher não tem filhos e o marido dela é velho. Ei, escutou? Ela diz: eu tenho tudo. Não precise falar por mim lá no com o rei, não. Eu tenho tudo. Mas o ajudante de Eliseu disse: ela não tem filhos e o marido dela é velho. Diga a ela que vem aqui, disse Eliseu. Ele a chamou e ela foi e ficou na porta. Então Eliseu disse: no A mulher exclamou: por favor, não minta para mim. O Senhor é um homem de Deus. Mas, como Eliseu tinha dito, no ano seguinte, no tempo marcado, ela deu à luz a um filho. Mas alguns anos depois, do tempo da colheita, o menino saiu para se encontrar com o pai, que estava no campo com os trabalhadores que faziam a colheita. De repente, ele começou a gritar para o pai: ai, que dor de cabeça! Ai, que dor de cabeça! Então o pai disse a um dos empregados: leve o menino para a mãe. O empregado carregou o menino até o lugar onde a mãe estava. Ela ficou com ele no colo até o meio-dia. Então ele morreu com uma dor de cabeça forte. Versículo 21. Aí ela carregou para o quarto de Eliseu e pôs na cama. Depois saiu, fechou a porta e chamou o marido e disse: mande um empregado trazer uma jumenta. Eu preciso ir falar com o profeta Eliseu. Volto o mais depressa que puder. O marido perguntou: por que você vai falar com ele hoje? Hoje não é sábado nem dia de festa de lua nova. Não faz mal, respondeu ela. Aí ele mandou que pusesse os arreios no jumenta e ordenou ao empregado: faça o animal andar mais depressa que puder. Só pare quando eu mandar. E assim ela saiu e foi ao Monte Carmelo, onde Eliseu estava.
Quando ela ainda estava um pouco longe, Eliseu viu chegando e disse ao seu empregado: veja, a mulher de Sunem vem vindo aí, corra até lá e pergunte se tudo está bem com ela, com o marido e com o filho. A mulher disse a Geazi que estava tudo bem, porém, quando chegou ao lugar onde Eliseu estava, ela se ajoelhou diante dele, abraçou os pés de Eliseu. Eliseu disse: não faça isso. Geazi tentou tirá-la dos pés. Não está vendo que ela está muito aflita? O Senhor Deus não me disse nada sobre isso. Então a mulher disse a Eliseu: Senhor, por acaso eu te pedi um filho? Não lhe pedi que não me enganasse? Eliseu virou-se para Geazi e disse: apronte-se, pegue o meu bastão e vá. Não pare para cumprimentar ninguém que você encontrar. Se alguém cumprimentar você, não perca tempo respondendo. Vá direto, põe o meu bastão em cima do menino. Mas a mulher disse a Eliseu: juro pelo Senhor Deus e juro pelo Senhor mesmo, eu não deixarei aqui. Aí Eliseu se levantou e foi com ela. Geazi foi na frente, colocou o bastão em cima do menino, porém ele não soltou nenhum gemido, nem havia nele qualquer outro sinal de vida. Então Geazi voltou para encontrar Eliseu e disse: o menino não acordou. Quando Eliseu chegou, entrou sozinho no quarto e viu o menino morto na cama. Então fechou a porta, orou a Deus, o Senhor. Depois deitou-se sobre o menino, pondo a sua boca sobre a boca dele, os olhos sobre os olhos, as mãos sobre as mãos. Quando Eliseu se deitou sobre o menino, o corpo da criança começou a esquentar. Eliseu levantou-se, andou de um lado para o outro no quarto. Depois voltou e deitou-se de novo sobre o menino. Aí o menino espirrou 7 vezes e abriu os olhos. Então Eliseu chamou Geazi e mandou ele chamar a mãe. Quando a mulher entrou, Eliseu disse: pegue seu filho. Ela caiu aos pés de Eliseu, encostou o rosto no chão e depois pegou o menino. Capítulo 4, do versículo 8 a 37. Mas padre, o senhor vai explicar e rezar? Depois do intervalo.

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meu rosário está aqui na minha mão. Nossa Senhora do Rosário, cadê o seu? E o texto, padre? Você viu que eu tive que fazer uma leitura rápida para não deixar para amanhã, porque tinha que ser tudo condensado hoje. Leitura do livro do profeta Eliseu. Segundo Reis, não conhecia esse texto? Capítulo 4, do versículo 8 ao versículo 37. Como entender esse texto, padre? Vou tentar ajudá-los. A passagem começou, se você lembrar, mostrando uma mulher importante. Ela percebe que Eliseu é um homem de Deus. E lhe oferece alimento, hospedagem, prepara um pequeno quarto para Eliseu com cama, mesa, cadeira e lamparina. Esse detalhe é precioso, porque ela abre espaço para Deus. Acolhendo o homem de Deus, ela abre espaço para Deus, para a missão de Deus na sua casa. Sua atitude não nasce de um pedido, ela simplesmente acolhe. A fé começa com generosidade. Eliseu percebe, você escutou o texto, você pode conferir depois, que a mulher não tinha filhos, seu marido era idoso. Então ele anuncia: o ano que vem terás um filho. Ela responde até com incredulidade: não mintas para mim, não me engane. Mas o menino nasceu. Aqui encontramos uma mensagem muito bonita. Deus conhece os desejos e as dores que muitas vezes carregamos no silêncio. Ela nunca tinha falado isso a Eliseu, mas Deus sabe das nossas dores, dos nossos sofrimentos e desejos, mesmo que guardemos silêncio. Ela não tinha pedido um filho ao profeta, mas Deus conhecia. O que está no seu coração que ainda deseja em Deus, peça a Ele. O que acontece é uma tragédia. O menino sai, anos depois, gritando, encontro do pai, com dor de cabeça, fortes dor de cabeça, e ele morre. Com dor de cabeça, fortes dor de cabeça, e ele morre.

0: se deita sobre a criança. Ele espirra 7 vezes e abre os olhos. E Eliseu diz à mãe: toma teu filho. Qual é a atitude da mãe? Ela se prostra de novo. Rezou se prostrando. Recebe o filho e se prostra. O centro da passagem é mostrar. Se tivemos fé, se temos fé suficiente, Deus nos atenderá. Nem sempre dará aquilo que queremos, mas Deus nunca nos abandonará. A passagem aponta uma verdade, aquilo que saberemos plenamente em Cristo. Deus não abandona o homem diante da morte. Lá, o menino foi reanimado. Também Lázaro foi reanimado. Mas Jesus dá o fim à morte, abrindo a ressurreição. Por isso, leiamos esse texto como uma prefiguração da ressurreição e da esperança pascal. Amém. Mais um grande fato miraculoso de Eliseu. Louvado seja Deus. Espero que você esteja gostando. Tá gostando, sacristão? Aí, ele tá gostando. E você, 41-3221-6060. Luziene, que a paz de Jesus esteja com você, Luziene.
1: Alô? Oi, bom dia.
0: Bom dia. Deus abençoe. Está falando de onde?
1: De Serra, Espírito Santo.
0: Tava escutando o texto?
1: Tava.
0: Forte, não é?

0: E nesses anos, há mais de 10 anos que eu ouço o senhor. Sempre acompanho, fazendo as novenas, rezando o texto de Jesus da Santa Chagas.
1: Amém.
0: Aí eu fui fazer os exames para fazer a cirurgia. E a médica falou que eu não precisava de cirurgia, porque eu já estava entrando na menopausa, que eu tenho 51 anos. E graças a Deus, eu creio que foi o milagre de Jesus na Santa Chagas na minha vida. Eu não precisei passar por essa cirurgia e o sangramento cessou.
1: Sério, filha?
0: Aham.
1: Eu tô lembrando aqui da hemorroíça que tocou em Jesus e foi curada também do sangramento. Então diga, Luziane, eu sou um milagre.
0: Eu sou um milagre.
1: De Jesus das Santas Chagas.
0: De Jesus das Santas Chagas.
1: Graça recebida, graça testemunhada.
0: Graça testemunhada, eu toco sino, sacristão.
1: Deus abençoe, querida. Quer deixar alguém em oração, Luziane?
0: Eu quero deixar meu filho Lucas.
1: Tô anotando.
0: Meu marido Eduardo.
1: Tá.
0: Minha irmã Maria dos Anjos.
1: Peraí, Maria dos Anjos.
0: E minha amiga Célia Maria, que acompanha o senhor todo dia.
1: Tá certo, Célia Maria. Que Deus abençoe Luziene de Serra Espírito Santo pelo YouTube. Lá temos quem nos transmite a Rádio América M, FM de Vitória Espírito Santo, ao arcebispo Dom Ângelo Ademir Mesari de Vitória. Gente, nós estamos hoje dia Nossa Senhora do Rosário. Nossa Senhora do Rosário. Você sabia que São João Maria Vianney, o cura d'Arce, assim dizia: com esta arma, o rosário, afastei muitas almas do diabo. Escutou? O patrono dos padres, São cura d'Arce, São João Maria Vianney: com esta arma, afastei muitas almas do diabo. Como se não bastasse, filho. Quanto Nossa Senhora tem nas aparições pedido: voltem a rezar o terço, voltem a rezar o terço. Fica aí o apelo, querido povo de Deus. E quero fazer um convite a você. Nós estamos agora buscando reformar, pintar, na verdade é climatizar, reformar o reboco fora do santuário.

0: Calvário que está caindo. É uma igreja de mais de 70 anos. E eu gostaria de pedir, se você puder, na sua generosidade, sou de Curitiba, você pode através do Pix. Você está vendo o QR Code. Pelo QR Code ajuda, mas também pelo Pix. 766-48-500-0043-55. Livro casadamãe.com.br. Você está vendo o livro? Ele é virtual agora. Muitos nomes, muitas colaborações. Mas o ano que vem já está certo. Vou fazer uma peregrinação. Ainda não anunciei o dia. Mas vou levar a este santuário que você está vendo e eu está vendo na televisão e descrevo pelo rádio. É o Santuário de Nossa Senhora de Guadalupe, na cidade do México. Por isso, faça sua contribuição. Ajude-nos a pintar, reformar a casa da mãe de Guadalupe. Eu vou para o intervalo e eu volto, gente. Ó, o terço está aqui comigo. Está com você ainda? Nós voltamos para a novena de Nossa Senhora Aparecida. Volte comigo.
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0: queridos filhos e filhas, hoje não tem rádio irmã, mas é o som dessa música. Família que reza unida. E sabe que eu fiquei, podia ter pedido, né? Mas fica aqui meu apelo, Ana Cláudia. Eu falei com a Alice, você que é tão devota, tá aí envolvida na comunidades de base, é ministra, tá ali toda, torne-se uma mensageira da Capelinha de Jesus das Santas Chagas, Ana Cláudia. E também quero fazer um pedido para Luziane. Você recebeu uma grande graça, gente, a cura de um tumor, de um sangramento. Torne-se uma líder mensageira das Santas Chagas. 0800 410 6060. Você sabe que a devoção ao rosário é muito forte. Muito forte. E eu gostaria de lembrar Santa Teresinha do Menino Jesus. Ela dizia assim, Santa Teresinha de Lisieux, a Teresinha, pelo rosário, podemos tudo alcançar. Segundo uma bela comparação, continua ela, é uma longa cadeia que liga o céu à terra. Uma das extremidades está em nossas mãos. Lembra? Eu comecei o programa assim. E a outra na Santíssima Virgem. Enquanto o rosário for rezado, Deus não poderá abandonar o mundo, pois essa oração é poderosa em seu coração. E agora, falando do nosso São Pio de Pietrelcina, ele diz: Satanás quer destruir a oração, mas nisso ele nunca terá sucesso. O rosário é a oração daqueles que triunfam sobre tudo e todos. Foi Nossa Senhora quem nos ensinou esta oração, assim como foi Jesus que nos ensinou o Pai Nosso. O Satanás não triunfará. Lindo, né? E é verdade. Eu expliquei. Nossa Senhora nos ensinou a Ave Maria e Jesus nos ensinou o Pai Nosso, Santo Rosário. Oh, coisa linda. Oh, coisa linda, gente. Como é bom ser católico, gente. Filhos queridos, eu queria dizer que nós vamos ano que vem celebrar Pentecostes em dois lugares, em dois momentos. O primeiro momento vai ser em Assis, terra de São Francisco de Assis. E o segundo momento em Roma, com o Papa Leão XIV. Entre em contato conosco através do 419-8753-3300. Não deixa para última hora, não, gente. Fecha agora. Eu vou contar que é uma peregrinação que eu não fiz ainda nesses lugares. É inusitada. Nós começamos em Palermo, onde estão os restos de Santa Rosália. Também iremos conhecer a Igreja Martonara Bizantina, a Catedral de Santa Maria, coberta de mosaicos que até inspirou o Santuário de Guadalupe. Cefalu, missa dominical numa catedral normanda. Siracusa, onde eu vou pagar uma promessa, porque lá foi onde Santa Luzia foi morta, martirizada. E lá tem as relíquias. Taormina, uma cidade lindíssima. Iremos também a Torreno. Iremos também, Tireno, perdão, Messina. Iremos a Pompeia, um vulcão do século, do ano 79 depois de Cristo, Vesúvio, e Nossa Senhora da Pompeia, do Rosário de Pompeia. Pensou já aí na Costa Amalfitana? Pois bem, nós iremos também na ilha de Capri, onde vamos também a uma igreja de São Miguel Arcanjo, em Nápoles, onde tem o tesouro de São Januário, aquele santo cujo sangue ainda liquidifica até hoje. E aí chegamos em Assis. Passamos em Assis, passamos 2-3 dias, onde vamos celebrar Pentecostes, mas você vai comigo. São Francisco de Assis, São Carlo Acutis, Santa Clara, e depois vamos para Roma, as Basílicas Papais, e o encontro com o Papa Leão XIV está prescrito para celebrar os 60 anos. 419-8753-3300. 419-8753-3300. E vamos agora à novena. Aqui o terço mariano e Jesus da Santa Chaga nas mãos. Rezemos o terceiro dia de Nossa Senhora Aparecida.
1: Rogai por nós.
0: Ó incomparável Mãe, Nossa Senhora da Conceição Aparecida, Mãe de Deus, Rainha dos Anjos, Advogada dos Pecadores, refúgio e consolação dos aflitos e atribulados, Nossa Senhora Aparecida, cheia de poder e de bondade, lançai sobre nós um olhar favorável, para que sejamos socorridos por vós em todas as necessidades em que nos acharmos. E de modo particular hoje, faço o meu pedido, faço o seu pedido. Nossa Senhora Aparecida, padroeira do Brasil, livrai-nos de tudo que possa ofender-vos e ao vosso Santíssimo Filho. Nossa Senhora Aparecida, preservai-nos de todos os perigos da alma e do corpo. Dirigi-nos em todos os assuntos espirituais e temporais. Livrai-nos da tentação do demônio, para que trilhando o caminho da virtude possamos um dia ver-vos e amar-vos na eterna glória. Nossa Senhora Aparecida, rogai por nós. Nossa Senhora Aparecida, intercedei por nós. Nossa Senhora Aparecida, fazei-nos dignos das promessas de Cristo. O Senhor esteja convosco, Ele está no meio de nós. Hoje, dia de Nossa Senhora do Rosário, abençoai, Senhor, a água, a roupa dos enfermos, as fotos de família. Pai, Filho, Espírito Santo, amém. Eu termino com um clipe, pelas mãos de Maria, YouTube, Padre Manzotti, evangelizar é preciso.

0: 11 horas.
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11: 11:04 da manhã, programa Experiência de Deus com o padre Reginaldo Manzotti. Vamos aos pedidos de oração. Bom dia, orações para a família, que oriente, que entre em paz. Orações para a amiga da Altiva, que Deus cure ela. Para o primo Adriano, para todos os doentes e cuidadores, e para a mãe Luzia, a pedido de Solange. Peço orações para o esposo Ricardo, filhas Drica, Irineia, Edicleia, Glesiana, para o genro José Alcione, para os afilhados Jans, Fabrício, Kevin, Cauã, Rosa, Isabel, Letícia, que Nossa Senhora cubra com seu manto sagrado e livre de todo mal e inveja, a pedido de Neuza. Orações para os aniversariantes do mês de outubro, para a mãe Neuza, tios Benedito e Pedro, madrinha Carmelina, que Nossa Senhora derrame chuvas de bênção sobre eles, a pedido de Iglesiana. Orações pela alma do pai João Porfírio de Lima e pela alma da mãe Terezinha de Lima e do irmão Sebastião de Lima. Que Deus dê a eles descanso eterno, a pedido de Sirlene e de toda a família. Pedindo bênçãos e orações para Matheus Augusto Moreira, no novo emprego, a pedido de seu padrinho Jorge, André Moreira. Pedindo de oração, peço oração para o meu irmão Paulo Soares, que ainda se encontra internado. Que Deus restaure sua saúde, que Deus abençoe e que logo ele saia do hospital. Que Nossa Senhora Aparecida derrame bênçãos sobre ele, cubra com seu manto sagrado, que ele se recupere logo. A pedido de sua irmã Salete Soares e de toda a família. Pedindo a Nossa Senhora Aparecida a cura e a libertação da bebida alcoólica do filho. Que ele se afaste das más companhias e volte para a igreja, a pedido de uma mãe. Peço orações para os falecidos Miguel Quinalti e Ana Cava, João e Terezinha dos Santos, a pedido de Ari e de Rose. Orações para mim, para meu esposo, para os filhos, genros, nora, para os meus netos, pedindo que Deus e Nossa Senhora Aparecida proteja minha família a pedido de uma mãe. Orações, intercessão de Santa Mônica e Santo Agostinho, pela graça que eu e meu esposo precisamos, para toda a nossa família. Peço intercessão de Santa Teresinha e São Miguel, a Jesus misericordioso e ao Divino Pai Eterno. Bênçãos sobre a minha casa, a pedido de uma filha de Deus. Peço a Deus e Nossa Senhora do Rosário que derrame bênçãos sobre minha família, a pedido de uma devota. Pedimos a intercessão de Nossa Senhora Aparecida e a bênção e a graça de Jesus misericordioso, do Divino Pai Eterno, pela saúde de Delmira Calvejão, que se encontra na UTI. Que Deus deu o que for melhor para ela, que ela saia do sofrimento, a pedido de toda a família. Programa Experiência de Deus com o Padre Reginaldo Manzotti volta amanhã a partir das 10 horas da manhã aqui pela Talento FM. Padre Marcelo Rossi, já deu tudo certo. Boa manhã, bom dia.

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0: 11:31.
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0: 11:47.
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0: Meio-dia e 3 minutos.
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0: Agora são 12:05, meio-dia e 5. Boa tarde. Hoje é dia 7 de outubro de 2026. Quando se passaram, segundo nosso calendário, 280 dias, nós estamos na 41ª semana. O dia de hoje é minguante, é o dia do compositor brasileiro. Hoje é o dia mundial do algodão, também é o dia de Nossa Senhora do Rosário. 12:06, meio-dia e 6. Temperatura aqui na cidade de Rio Azul nesse momento na marca dos 15 graus. Parcialmente nublado nesse momento. Tempo em nossa região.
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0: Agora são 12:07, meio-dia e 7. Temperatura da marca dos 15 graus na cidade de Rio Azul. Previsão para esta quarta-feira. De sol com nuvens, período de céu nublado, não chove. A máxima hoje fica nos 24 graus, a mínima foi de 14 graus nesta manhã. Amanhã, quinta-feira, a previsão que nós temos é a seguinte: de sol com nuvens durante todo o dia, períodos de céu nublado, também não há previsão de chuva. A máxima fica nos 28 graus e a mínima nos 17. Para sexta-feira, nós já temos a previsão de chuva. Sol com pancadas de chuva já no período da tarde e a possibilidade também de chuva à noite. 10 milímetros de chuva estão previstos para a sexta-feira. Máxima de 28, mínima de 17 graus. Para sábado, 12 milímetros de chuva estão previstos. 24 deve ser a máxima e 18 graus a mínima. Também para domingo não é diferente. Nós temos 13,3 milímetros, sol com nuvens, pode chover rápido durante o período da tarde e também à noite. Agora são 12:08, já são meio-dia e 8. Olha, a reincidência atinge 87% dos devedores negativados no mês de agosto, confira.
1: A reincidência de devedores atingiu o maior índice para o mês de agosto na história. É o que aponta o indicador de reincidência de pessoas físicas, medido pela Confederação Nacional de Dirigentes Lojistas, CNDL, e pelo SPC Brasil. A análise revelou que quase 87% dos negativados já haviam aparecido no cadastro de inadimplentes nos últimos 12 meses. A faixa etária entre 30 e 39 anos é a que concentra a maior parte dos endividados, com 27% do total. A distribuição se equilibra entre 46% de homens e 54% de mulheres. A executiva de finanças da CNDL, Merula Borges, avalia que a responsabilidade por esse resultado é dividida entre a oferta de crédito e o consumidor.
2: O próprio Banco Central aponta que o aumento desse custo do crédito, que a expansão do crédito emergencial, contribuem para esse comprometimento. Mas a nossa pesquisa mostra que esses reincidentes nem tinham quitado a dívida anterior e já tinham ali uma dívida nova. Então o desafio é oferecer um crédito que seja compatível com a capacidade real de pagamento, ao mesmo tempo que tenha uma recuperação no orçamento familiar. Aí sim o crédito pode antecipar renda sem substituir uma renda permanente. Não dá para constar o crédito como uma parte do orçamento da família.
1: Os dados do indicador de recuperação de crédito mostram também que houve um crescimento de 7% no número de consumidores que conseguiram sair das listas de negativados nos últimos 12 meses, em comparação com o período anterior. 25% do número de consumidores recuperados se concentram na faixa etária de 50 a 64 anos. Um dado de atenção é o tempo médio de apenas 69 dias entre o vencimento de uma dívida e o de outras pendências. Merula analisa.
2: Se o consumidor consegue um desconto numa dívida, mas ele assume uma parcela que continua incompatível com a sua renda, ele pode até sair do cadastro hoje, mas ele acaba voltando alguns meses depois. E aí é bem isso que o intervalo de menos de 70 dias ajuda a mostrar, porque existe um agravante. Quando 70% quase nem sequer tinham saído da dívida anterior, quando eles foram negativados novamente, mostra uma renegociação que não se sustenta.
1: Em agosto deste ano, cada consumidor recuperado pagou, em média, R$ 2.496 na soma de todas as dívidas que tinha. Os dados ainda mostram que 59% pagaram até R$ 500 nas dívidas que possuíam. Agência Rádio Web, produção e reportagem, Eduardo Kovalevski.

0: Agora são 12:11, são 12:11. Olha, o calor volta ao estado do Paraná, com temperaturas perto dos 30 graus. Alerta de tempestade também na previsão do tempo, né? Olha, o calor deve voltar e ganhar força no estado do Paraná nesta quarta-feira, com temperaturas próximas aí aos 30 graus, nas regiões norte, noroeste e oeste do nosso estado. Apesar da elevação dos termômetros, há possibilidade também de pancadas de chuva e trovoadas isoladas a partir aí do final da tarde. O Instituto Nacional de Meteorologia, o IMET, mantém alertas amarelos, perigo de potencial para tempestades em diferentes cidades e regiões do nosso estado. Um dos avisos é válido durante todo o dia, né? Que abrange 287 municípios. Outro começa às 18 horas e segue até às 23h59. Lembrando que os alertas prevêem chuvas de 20 a 30 milímetros por hora, ou também até 50 milímetros no dia. Ventos de 40 a 60 quilômetros por hora e possibilidade de queda de granizo. Segundo o IMET, há baixo risco de corte de energia elétrica, estragos em plantações, quedas de galhos de árvores e também alagamentos. Agora são 12:13. Para você que está acompanhando o Talento Notícias, segunda edição desta quarta-feira. Daqui a pouquinho as ocorrências das últimas 24 horas, para você ficar bem informado. Olha, escolha o pneu que pode, tem um pneu que pode afetar realmente a frenagem e o consumo, né, nos freios. Confira.
1: SUVs e picapes têm características próprias e circulam por diferentes tipos de terreno. Por isso, a escolha dos pneus precisa considerar o tipo de uso do veículo, seja no asfalto, em estradas ou fora de estrada. Quem explica como essa escolha é feita e quais características devem ser consideradas é Fábio Magliano, consultor de treinamentos e produtos da Pirelli para a América Latina.
2: Primeiro, definir aonde ele vai usar esse carro, onde que esse carro vai ser mais utilizado. Ah, o carro vai ser mais utilizado na cidade. Então, nesse caso, ele tem que escolher pneus, né, da linha Scorpio. Tem da linha Scorpio, a gente tem pneus com essa característica. E ele escolher, então, pneus para uso urbano, que é o próprio Scorpio. Qual que é a característica, então, desse pneu? Ele vai rodar na cidade e tem uma capacidade de frenagem, né, muito boa, quer dizer, ele traz mais segurança, porque o veículo na cidade acaba andando em velocidades às vezes um pouco maiores, né, então ele traz essa segurança do espaço de frenagem.
1: A linha Scorpion tem opções para diferentes tipos de utilização. Há pneus voltados exclusivamente para o asfalto e o ambiente urbano, modelos de uso misto e produtos para aplicações fora de estrada. Para quem utiliza o veículo principalmente na cidade, a proposta é combinar segurança e conforto. Entre os atributos destacados estão o espaço de frenagem no asfalto, a capacidade de drenagem de água, a eficiência no consumo de combustível e o conforto acústico.
2: Para uso cotidiano, né, esse uso urbano dos SUVs e das picapes, algumas características dos pneus, então, elas são consideradas no momento do desenvolvimento. Por exemplo, é um produto que vai ser utilizado no asfalto. Então, toda a tecnologia colocada nesse pneu é para melhorar, por exemplo, a aderência desse carro no asfalto. Então, todos os compostos, né, e estrutura do pneu que são colocadas nesse produto são para esse tipo de aplicação. E quando esse carro é utilizado no asfalto, ele também tem que ter o que a gente chama de resistência ao rolamento, ou seja, ele é um produto que deve proporcionar para o usuário do carro, né, uma melhor eficiência com relação ao consumo de combustível.
1: No uso urbano, a escolha do pneu pode influenciar diretamente a frenagem, a segurança em pista molhada, o consumo de combustível e o conforto durante a condução. Produção e reportagem, Agência Rádio Web.

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7: Agora já são 12 horas mais 19 minutos, já são meio-dia e 19. Olha, foi perdido um celular Redmi 13 com capa preta aqui no centro da cidade. Esse telefone pertence à Luzia, secretária da Jussara Martins. Quem encontrou ou encontrar pode entrar em contato aí pelo telefone 419-9731-0439. 419-9731-0439, ou pode trazer para a gente aqui na Rádio Talento FM, mediante gratificação. Olha, são 12h20, a Madeireira Rio Claro, localizada aqui no município de Rio Azul, informa que possui vagas para o cargo de auxiliar de produção, também auxiliar de reflorestamento. Benefícios oferecidos são seguro de vida, uniforme completo, convênio farmacêutico, odontológico, de gás, empréstimo consignado, cartão presente de Natal. A empresa também oferece ajuda de custo para combustível aos funcionários que moram no interior ou em outras cidades. Candidatos interessados podem entregar o seu currículo na portaria da empresa, na rua Jacob Burco, número 2, ou enviar também para o e-mail rh@mrclaro.com.br. Já são 12 horas mais 20 minutos aqui em Rio Azul, temperatura na marca dos 16 graus. Subiu, né? 17 graus agora. Olha, o motorista ficou nervoso na abordagem e a polícia descobriu quase uma tonelada de maconha no caminhão. Isso aqui no estado do Paraná. Quase uma tonelada de maconha foi apreendida nesta terça-feira, ontem, na BR-277 em Guarapuava, na região central do nosso estado. Flagrante foi uma ação conjunta, né? Conjunta aí da Polícia Rodoviária Federal com a Polícia Penal e a Polícia Federal. Segundo a PRF, após uma troca de informações entre instruções e também os policiais abordarem o motorista de um caminhão e um posto de combustível na beira da estrada. A corporação afirma que durante a fiscalização, o caminhoneiro ficou nervoso e começou a passar informações imprecisas. Isso aumentou então as suspeitas dos policiais, que decidiram usar um cão farejador que sinalizou a presença de drogas em meio à carga do caminhão. Lembrando ainda que ao todo foram encontrados 919,7 quilos de maconha e 7,1 quilos de haxixe, entorpecente derivado da maconha e mais potente que ela. Depois desta descoberta, o caminhoneiro admitiu que seria pago para levar a carga de drogas até São Paulo. Ele foi preso em flagrante e não teve o nome divulgado. As drogas e o caminhão foram apreendidos pela polícia. Lembrando que o tráfico de drogas é previsto no artigo 33 da lei número 11.343/2006, que institui, né, o Sistema Nacional de Políticas Públicas sobre Drogas. Define crime como importar, exportar, remeter, preparar, produzir, fabricar, adquirir, vender, expor à venda, oferecer, ter em depósito, transportar, trazer consigo, guardar, prescrever, ministrar, entregar a consumo ou fornecer drogas que ainda gratuitamente, sem autorização, em desacordo com a determinação legal e regulamentar. Apenas são previstas de 5 a 15 anos de reclusão e também pagamento de multa. Agora são 12h23, já são meio-dia e 23. Período de lances de leilão de 92 veículos oficiais aqui do estado já está aberto. Confira.
8: A população já pode fazer lances no leilão de veículos oficiais do governo do estado. O período começou nesta segunda-feira e vai até 14 de outubro. Os 92 itens que serão leiloados estão disponíveis para visitação. Os interessados podem conferir os lotes 11 a 75 nesta terça e quarta-feira em Curitiba e os lotes 76 a 92 na quinta-feira em Maringá. Todos os veículos são classificados como recuperáveis, com lances iniciais a partir de R$ 1.636,50 no lote 79. Entre os itens estão modelos como Toyota Hilux, Chevrolet Equinox, Volkswagen Saveiro e Volkswagen Amarok. Para participar do leilão, é necessário realizar inscrição prévia por meio do site Leilões Paraná no link Leilão Público. www.paas.pr.gov.br. Por ser conduzido por um servidor público, este leilão não terá a cobrança da comissão de 5% destinada ao leiloeiro. O pagamento deve ser efetuado em até 2 dias úteis após o encerramento do leilão eletrônico. Os leilões de veículos oficiais do estado são coordenados pela Secretaria da Administração e da Previdência, por meio do Departamento de Transporte Oficial. Esse leilão é o primeiro a utilizar o novo portal de leilões oficiais do estado, desenvolvido em parceria com a Celepar. Mais moderno, o novo portal inclui uma interface que facilita a visualização dos lotes, reunindo de forma mais organizada as informações, descrições e fotografias dos veículos disponíveis para arrematação. Repórter Gabriel Ramos. Duas carretas com 2.600 telhas cada partiram da Central de Logística da Defesa Civil Estadual em Curitiba nesta segunda-feira com destino a Laranjeiras do Sul, no centro-sul do Paraná. Após um forte vendaval na cidade neste domingo, houve danos em 984 residências. A remessa de ajuda humanitária foi requerida ao estado pela Prefeitura diante da extensão dos estragos provocados pelo evento climático. Ao todo, 3.429 pessoas foram afetadas. Destas, 12 estão desalojadas temporariamente. Equipes do 9º Núcleo de Atuação Regional da Defesa Civil Estadual acompanham a ocorrência desde as primeiras horas após o incidente. Nesta segunda, as atividades se concentram na assistência aos moradores atingidos pelo vendaval e no preenchimento dos laudos necessários para a publicação do decreto de situação de emergência. Nos 3 últimos dias, 34 municípios registraram estragos provocados por vendavais e chuvas de granizo no Paraná. Além de Laranjeiras do Sul, contabilizaram prejuízos por vendaval Santa Isabel do Oeste e Cruzeiro do Sul, ambos com 250 residências danificadas. A Prefeitura de Rio Bonito do Iguaçu informou danos em 180 casas e em Espigão Alto do Iguaçu, 150 imóveis foram afetados. Os itens de ajuda humanitária são encaminhados aos municípios sempre que solicitados pelas prefeituras. Repórter Gabriel Ramos.
7: Agora são 12:27, 12:27. Léa Moraes concede semiaberto a Débora do Batom. Vocês lembram disso? Vamos às informações.
9: Olá, este é o Giro de Notícias. Eu sou o Alan Barbosa e você acompanha os destaques do momento. O ministro do STF, Alexandre de Moraes, concedeu progressão de regime à cabeleireira Débora Rodrigues. Conhecida como Débora do Batom, a bolsonarista, condenada pela tentativa de golpe do dia 8 de janeiro, vai cumprir pena em regime semiaberto. A remissão de um total de 212 dias da pena é por conta de Débora ter trabalhado, ter lido um livro e por ter sido aprovada no Enem, aplicado para pessoas privadas de liberdade. O ministro Cássio Nunes Marques, do Supremo Tribunal Federal, deve liberar para julgamento, depois do segundo turno das eleições, os pedidos de revisão criminal apresentados pela defesa do ex-presidente Jair Bolsonaro, do PL. O pedido apresentado na corte busca anular a condenação de 27 anos e 3 meses de prisão pela trama golpista. A expectativa é que o pedido não seja levado a julgamento antes do segundo turno eleitoral, marcado para 25 de outubro. A previsão, porém, é que a análise ocorra ainda neste ano. Já que falamos em eleições, um recadinho importante para você.
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9: O ministro do Superior Tribunal de Justiça, STJ, Joel Ilan Paciornick, decidiu anular decisão do Tribunal de Justiça do Distrito Federal e Territórios, TJDFT, sobre o jogador Bruno Henrique. A Corte do Distrito Federal recusou recurso da defesa contestando o enquadramento do atacante do Flamengo em crime de estelionato. Bruno Henrique é acusado de ter forçado um cartão amarelo para beneficiar apostadores em 2023. O ministro do STJ pede que o TJDFT faça nova análise dos argumentos da defesa do jogador. Na França, mais de 250 mil pessoas participaram de uma nova onda de manifestações nessa terça-feira. Cerca de 1.800 escolas em todo o país foram parcialmente bloqueadas ou fechadas. O movimento é encabeçado por estudantes do ensino médio, universitários, pais de alunos e sindicatos. Os manifestantes reivindicam melhorias nas condições de ensino, entre as quais a inclusão de professores substitutos. Os estudantes também reclamam da carga horária considerada excessiva e das estruturas das salas de aula, que não estariam adaptadas às mudanças climáticas. O Giro de Notícias é uma produção da agência Rádio Web, texto e apresentação Alan Barbosa, edição Thiago Pedruzzi.
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0: resultado do primeiro turno das eleições presidenciais, com Flávio Bolsonaro do PL à frente de Lula do PT, motivou o mercado nesta segunda-feira. O Ibovespa fechou com alta de 7,7% aos 206.904 pontos. É a primeira vez na história que a Bolsa de Valores de São Paulo avança acima dos 200 mil pontos. Para o economista-chefe da Live Intelligence, Jason Vieira, investidores estão dando recado para o futuro eleito. Que mudanças são necessárias?
1: A perspectiva dos investidores agora é de que o fiscal seja endereçado, de que as mudanças importantes para o país aconteçam e que isso, obviamente, traga um impulso macroeconômico. Este impulso macroeconômico ocorra sem inflação, sem fiscal pesado e com as reformas necessárias. Nesse sentido, a euforia de hoje pode ser que não se repita nos outros dias. Afinal, bolsa subindo quase 9%. Nós temos também o dólar caindo para baixo de R$5. Ainda não é o cenário base. Nós temos 3 semanas e a disputa continua. Mas, de qualquer forma, o recado foi dado.
0: Já o economista-chefe da Austin Rating, Alex Agostini, avalia a euforia do mercado por 2 pontos. Primeiro, os ativos brasileiros estão muito baratos.
2: Então, óbvio que tinha uma expectativa aí de valorização em algum momento do tempo, quando as coisas ficassem um pouco mais claras, tanto no cenário externo quanto interno. Só que internamente, o mercado resolveu mostrar as cartas do que ele de fato quer pela frente.
0: Depois, a indicação de uma possível vitória de Flávio Bolsonaro.
2: Dificilmente o Lula vai reverter. Pode reverter? Claro que pode. Mas difícil o cenário. Então, o mercado ficou muito eufórico por isso. Ah, é mudança de tendência? Não, podemos amanhã, terça-feira, o mercado acordar com uma ressaca e falar: olha, exageramos na dose. Mas, a priori, deve ficar nesse bom humor, nessa lua de mel, pelo menos até a consolidação da eleição. E aí sim, né, se a gente tiver o Flávio Bolsonaro recebendo a faixa lá em 1º de janeiro, o mercado aí se muda e vai para o lado estrutural, mantendo as condições internas, né?
0: O dólar também acompanhou o bom humor do mercado nesta segunda-feira, com queda de 4,12%, cotado a R$5. A moeda brasileira foi a que mais se valorizou no dia. Agência Rádio Web de Brasília, Alan Barbosa.
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11: Agora são 12 horas mais 37 minutos, já são 12:37. A aposta de 8 dezenas feita aqui no Paraná garantiu o prêmio de R$100 mil. Na Mega Sena, olha, veja as cidades premiadas. 3 apostas aqui do Paraná acertaram 5 números da Mega Sena no sorteio 3.067, realizado na noite de ontem, terça-feira. O maior prêmio foi para uma aposta de Malé, cidade de 13.700 habitantes, inclusive aqui no, a nossa cidade vizinha, né? Acabou levando R$100.148,01. O bilhete foi feito com 8 dezenas, registrado na Sidosc Loterias. O prêmio será dividido entre 3 cotas. As outras 2 apostas foram feitas em Curitiba e recebem R$33.382,67 cada. Os números sorteados foram 01, 04, 17, 33, 41 e 52. Nenhuma aposta acertou 6 números e o prêmio acumulou para R$100 milhões. O sorteio ocorre na quinta-feira, dia 8. A Mega Sena tem 3 sorteios semanais, terça, quinta e domingo. É possível apostar em qualquer lotérica do país ou pela internet, ainda no Internet Banking, na Caixa Econômica Federal ou ainda no site das loterias online. Podem ser acessados pelo celular, computador e também outros dispositivos. Lembrando que para concorrer é preciso ser o maior de idade. Já são 12:38, agora 12 horas mais 38 minutos. Daqui a pouquinho a cotação agrícola para você. Olha o preço do algodão, hein? Disparou e o mercado entra numa nova fase. Confira.
12: O mercado global de algodão entra em um período de oferta mais restrita. A produção e os estoques estão menores, enquanto a demanda continua firme. Em agosto, o preço do algodão em Nova York ficou em cerca de R$ 4,40 por libra peso, alta de quase 10% em relação ao mês anterior. Quem explica esse cenário é Francisco Queiroz, especialista da consultoria agro do Itaú BBA.
13: Um cenário global de redução da produção, com alguns dos principais produtores do mundo reduzindo a sua oferta, e ao mesmo tempo a gente tem uma perspectiva de crescimento do consumo, o que acaba resultando, né, no final do dia, um déficit global da fibra e consumo de estoques.
12: No Brasil, a valorização internacional também ajudou a sustentar os preços. Em Rondonópolis, referência para a comercialização da pluma, o algodão ficou em cerca de R$ 4 por libra peso em agosto. A demanda externa e as exportações continuam dando suporte ao mercado, enquanto os produtores já começam a planejar a próxima safra.
13: Diante desse cenário, os produtores brasileiros já começam a vislumbrar um ambiente um pouco mais positivo para a safra 26-27. A gente tem observado uma melhora na perspectiva de margens, né? Levando em consideração que o preço subiu em relação ao que a gente tinha lá no começo do ano, né? Isso melhorou a relação de troca do algodão com os insumos, né? E nos leva aqui a uma perspectiva de a área de algodão voltar a crescer no Brasil na safra 26-27.
12: Além dos preços, o produtor precisa acompanhar outros fatores antes de definir os próximos passos. O calendário de plantio da soja e as condições climáticas podem influenciar a área destinada ao algodão e os resultados da próxima temporada. Com a oferta mundial mais ajustada, o comportamento do mercado nos próximos meses será importante para as decisões dos produtores. Agência Rádio Web, Produção e reportagem, João Vitor dos Santos.

0: Agora são 12:41, já são 12:41. Cotação do mercado agrícola segundo o Ideal Departamento de Economia Rural, localizado na cidade de Irati. Olha, para hoje nós temos a seguinte cotação: arroz agulha em casca, tipo um saca de 60 quilos, média R$108,30. Café em coco quilo renda média do dia fechou em R$21,96. Feijão carioca tipo um saca de 60 quilos, média R$300,81. Feijão preto tipo um saca de 60 quilos, média do dia R$228,83. Milho amarelo tipo um saca de 60 quilos, média R$52,21. Soja industrial tipo um saca de 60 quilos fechou a média em R$135,04. Trigo saca de 60 quilos, média do dia R$79,43. Boi em pé arroba, média do dia fechou em R$365,68. Erva mate folha posto na indústria fechou a média em R$18,48. Suinipet tipo carne quilo, média R$5,43. Vaca em pé padrão de corte arroba, média do dia R$326,12. Café beneficiado tipo 6, bebida dura saca de 60 quilos, média R$1.386,58. E fechando a cotação de hoje, a mandioca padrão de amido, 580 gramas a tonelada, fechou em R$611,80. Esta é a cotação, segundo o Ideal Departamento de Economia Rural, localizado na cidade de Irati. Agora são 12:43. Olha, sem experiência, veja como valorizar a sua trajetória profissional. Vamos a esta informação.
1: Para muitos jovens, conseguir o primeiro emprego é um desafio. Além da formação técnica, as empresas também buscam habilidades como adaptação, boa comunicação e trabalho em equipe. Quem fala sobre as principais atitudes que podem ajudar nessa fase é Fábio Santana, diretor de pessoas e cultura da Arcos Dourados.
2: Para o jovem que está em busca do primeiro emprego, o ponto central é entender que as empresas não procuram somente conhecimento técnico. Hoje, o que realmente faz os olhos de um recrutador brilharem é a chamada soft skill, capacidade de adaptação, empatia, inteligência emocional e boa comunicação. Ou seja, saber conviver com quem pensa diferente de você e trabalhar em equipe é o que gera inovação. E tem atitude, né? Chegar no processo seletivo mostrando curiosidade, fazendo boas perguntas, trabalhar em equipe é o que gera inovação. E tem atitude, né? Chegar no processo seletivo mostrando

0: projetos da faculdade, um trabalho voluntário na comunidade, participação em grêmio estudantil, participação em competições desportivas, tudo isso conta muito. O segredo é saber contar essa história na entrevista, destacando a atitude e o aprendizado obtido com cada experiência. O que eu passei ali e como isso me ensinou a lidar com pessoas ou resolver desafios.
1: A orientação é manter a curiosidade e a disposição para aprender, a busca por novos conhecimentos e a iniciativa para participar e resolver problemas podem ajudar o jovem a construir a própria trajetória profissional. Agência Rádio Web, produção e reportagem, João Vitor dos Santos.
2: Agora são 12:45. Olha, sexta-feira nós começamos o período eleitoral novamente. O que é isso, Denilson? Nós começamos com a programação, né? As inserções políticas voltarão ao ar aí na parte da manhã, durante todo o dia, e nós teremos também a transmissão em rede, que vai das 7 da manhã às 7:10 e também das 12 às 12:10. Esse horário já dirá início, portanto, nesta sexta-feira, dia 9. Então, teremos aí um segundo turno para presidente e, claro, né, as propostas dos dois candidatos estarão dispostas aqui durante toda a nossa programação. Então, para você que estava aí já feliz, contente por não ter horário eleitoral no rádio, lamento informar que nós teremos, sim, a partir de sexta-feira, novamente, toda aquelas propagandas no ar. Claro, agora muito menos, né? Mas teremos de fato o início da campanha eleitoral agora sexta-feira. Agora são 12:46. Olha, mulheres eleitas, avanço numérico significa representação. Vamos às informações aqui, ó.
3: As eleições de 2026 ampliaram a presença de mulheres no Congresso. O Senado teve recorde de eleitas e a Câmara terá a maior bancada feminina da história. Mas o avanço não é igual em todos os cargos e elas seguem minoria no poder. Num país com 83,8 milhões de eleitoras, 52,8% do eleitorado. A cientista política Luciana Santana, da Universidade Federal de Alagoas, explica por que, sendo maioria nas urnas, as mulheres ainda enfrentam tanta dificuldade para se eleger.
4: O Brasil é um país muito conservador. Primeiro que deu tardiamente o direito dessas mulheres tanto ao voto quanto participar efetivamente dos processos políticos, né? E isso se mantém, né? Até pela permanência dos status quo aí desses políticos em diferentes cargos, né? E tem a ver com as próprias características estruturais do país, onde você tem efetivamente aí uma distribuição desigual do papel social da mulher, né, do trabalho, onde as mulheres acumulam múltiplas tarefas. Estar na política também não é um lugar tão afável para as mulheres, é um lugar muito, que eu diria, violento no sentido, né, da forma como é o tratamento, né, de reconhecimento das mulheres. Então a gente tem vários aspectos que impactam tanto no processo de seleção das candidaturas, que é mulheres dispostas a estar nesses espaços, quanto também a disposição aí, né, vitrine, né, dessas mulheres enquanto competidoras, né? Elas são sempre preteridas dentro dos partidos a nomes masculinos, né, com maior investimento de recursos, né, fundo eleitoral. Então, isso tudo tem um peso considerável aí.
3: O avanço mais forte foi no Senado, 12 mulheres eleitas, o que superou o recorde de 2022, quando foram 8. Entre elas estão Michele Bolsonaro e Bia Kicis, do PL, do Distrito Federal, e Marília Campos, do PT de Minas Gerais. Com as senadoras que seguem até 2031, a bancada feminina passa de 15 para 18. Na Câmara dos Deputados foram eleitas 108 mulheres, 17 a mais que em 2022. Érica Hilton, do PSOL de São Paulo, recebeu 1,6 milhão de votos, a maior votação da história para uma mulher. Já nos governos estaduais, só uma mulher foi eleita no primeiro turno, Raquel Lira, do PSD, reeleita em Pernambuco. Outras três disputam o segundo turno. E a diferença aparece também na disputa presidencial. Nenhuma mulher esteve entre as principais candidaturas competitivas à presidência. E não houve mulheres nas posições de vice das chapas que avançaram ao segundo turno. Para a cientista política,

0: o aumento no número de mulheres eleitas não garante, por si só, avanços nas pautas e políticas públicas voltadas às mulheres. Ela ressalta, porém, que a ampliação da presença feminina nos espaços de poder é importante, independentemente do alinhamento político ou ideológico de cada parlamentar.
1: O que a gente tem que pensar é o quanto essas mulheres vão conseguir ser focos de resistência, principalmente diante de uma configuração ainda masculina muito conservadora, né? Dentro da extrema direita, né? Que se elegeu e que se aumentou quantitativamente nessa composição aí a partir de 2027. Então, violência de gênero, cuidado, distribuição melhor, né? Do trabalho social que existe na sociedade brasileira, isso é primordial. Então, todas essas aí são pontos que merecem e que devem ser combatidos. É importante que essas mulheres continuem ampliando as discussões e avancem nessas pautas. E aí, por isso que eu sempre defendo mais mulheres, mesmo que essas mulheres muitas vezes não estejam em correspondência com as nossas expectativas políticas ideológicas. Porque mais mulheres nos espaços de poder, elas diversificam experiências, posições e se adequam a mais a diferentes perspectivas que a gente tem de mulheres na sociedade.
0: Nas assembleias legislativas, o contraste é grande. O Acre não elegeu nenhuma deputada estadual e Mato Grosso do Sul ficou com apenas 8,3% de mulheres. Mesmo assim, as mulheres foram 34,8% das candidaturas em 2026, o maior percentual já registrado entre 2018 e 2024, segundo o TSE, o Tribunal Superior Eleitoral, a média de eleitas foi de 17%. 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Repórter Fernanda Nar.
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7: Agora são 12 horas mais 57 minutos, meio-dia e 57. Temperatura na marca dos 21 graus na cidade de Rio Azul. Tempo parcialmente nublado. Hoje é dia 7 de outubro de 2026. O ano se passaram, segundo o nosso calendário, 280 dias. Nós estamos na 41ª semana. A lua de hoje é minguante. É o dia do compositor brasileiro, dia mundial do algodão. Também é o dia de Nossa Senhora do Rosário. Condição e apresentação de Adenilson Passos. Você ouviu Talento Notícias, segunda edição, nesta quarta-feira. É o retorno, claro, ainda hoje, a partir das 17, com Marcando Seu Talento. Na sequência, vem Adilson Rodrigues, 12:58.
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0: 11:02.
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6: A hora certa, 1:04, 1:04. Uma boa tarde pra você, tamo chegando, hein? Ei! Dia 7 de outubro de 2026. Temperatura 22 graus. É 22.
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0: Ivan, tá aberto a bodega aí, Ivan?
1: O Ivan arrumou um funcionário novo, né? O... É, tem um piazão novo lá.
0: Tá dando um trato no Del Rey lá. Ô, piazinho, ó. Tem que arrumar esse Del Rey aí antes do Natal, guri. Nosso telefone aí, ó, 9919-9752. Pra você pedir a sua música, mandar pra quem você quiser. Manda áudio, manda mensagem, fique comigo. Lá em casa, o DJ Anthony tá ouvindo a Talento também, o meu piazinho. Completou 6 meses o garotinho, hein? Cresce igual fermento, ó. Eu acho que ele cresce dormindo, porque de dia eu não vejo ele crescer.

0: De onde você está ouvindo a Talento, hein? Manda pra mim uma mensagem, manda um áudio aí. Ô, Tatu, e essa obra aí, vai ou não vai? Um abraço lá para o Tatu, aniversário dele hoje. Ei, Tatuzinho, velho. Temos que tomar uma gelada, Tatu. Parabéns aí para o Tatu, lá o pedreiro lá do Mário Michinikoski. Lá na Vila... O que que é aí? É Mariana? É Bela Vista? O que que é aí, pesada? É do lado da escola Orlando de Carvalho. Aí é Bela Vista, aí pegue fogo.
1: A talento é tudo de bom.
0: Bora, bora pra cima que foguete não tem ré.

0: E aí, tudo bem? O que que você tem que você não fala com ninguém? Fala comigo, bebê, fala comigo! Cadê os pedeiros? Será que é... Será que é dia do pedreiro hoje? Tudo quieto, tudo quieto! Apareceu um áudio aqui, deixa eu ver se quem que tá por aqui.
1: Opa, boa tarde, DJ.
0: Opa.
1: Tamo ligado, sintonizado nas Talento FM.
0: Opa.
1: Um modão pra nós lá, qualquer coisa é pra nós. Tem um grito pra nós aí que tamo na peleia aí. Já que não quer chover, tamo trabalhando.
0: Aê, meu amigo Rock! Muita gente não sabe, mas o Rock, ele torce pra esse time aqui, ó. Ô, Rock, cante junto comigo aí, ó.

0: Tem áudio, tem áudio? O povo tá ligado, Natália entrou.
1: Boa tarde, DJ Adilson, aqui é a Leoni. Peço rodar a música Machando Solito. Pro meu marido que aniversariou ontem. E pra toda a família Pichinho. Tchau, obrigado.
0: Valeu, Leoni. Parabéns pro Leonel ontem, idade nova. Deus abençoe o Leonel, meu amigo, meu irmão, toda a família aí, garotinho. O Rock pediu um modão. Aumenta o som aí, Rock. 1:14 em Rio Azul. Boa tarde. 7 de outubro. Temperatura 22 graus.

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1: 13 horas e 28 minutos.
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2: 1:30, pontualmente 1:30. Boa tarde pra você. Adilson, toque aquela música, como é que é? Ela não está aqui, é isso? Eu estou na escuta, Adilson. É a Fabiana, valeu, valeu. A Leoni do Rosário pediu Porca Véia Mateando Solito para o Leonel, que ontem estava de aniversário. Tem mais um áudio que acabou de chegar.
3: Eu só toque a música nos bares da cidade com o Rick Reino, só para curtir, Elizabeth.
2: Valeu, Elizabeth. Tem mais um áudio aqui.
4: Boa tarde, DJ. Tudo bem? DJ, roda a música Chorar por Amor, Nunca Mais, com os Monarcas. Quero oferecer para minha mãe lá no Porto Soares, Dona Jandira, e para o meu esposo João Maria, que tá na roça passando veneno. É assando. Tudo de bom.
2: Muito bem, 1:31. Boa tarde. Bora que bora.

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Lembrando que na próxima segunda

0: Segunda-feira, feriado nacional, a grandiosa festa de Nossa Senhora da Padroeira é a Aparecida. É a festa da nossa padroeira, a Aparecida Mãezinha do Brasil, no loteamento Eldorado, em Malé. A programação é o seguinte: no dia do feriadão, dia 12, 9 da manhã, saída da procissão com a imagem de Nossa Senhora Aparecida da Matriz, São Pedro. 10 horas Santa Missa, 11:30 almoço com churrasco, galeto, risoto, maionese, salada, serviço de bar e cozinha. 1 hora início da parte festiva, rodadas de bingo, leilão, jogos e brinquedos infantis. 6 horas o sorteio do bingão eletrônico, o valor é R$8.000. Se alguém quiser comprar cartela, me chama aqui no zap ou o zap da rádio, eu passo o telefone lá, o zap de quem tá vendendo. É o bingão virtual, não precisa você estar lá para ganhar. Se você ganhar, eles vão entrar em contato com você. Se você quiser ir na festa, pode também. O bingão lá vai ser R$8.000 em prêmios. A tarde dançante vai ser com o grupo Compasso da Vaneira, beleza? É na próxima segunda-feira, feriado nacional, dia 12 de outubro. 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
2: 13 horas e 54 minutos.

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4: 13 horas e 56 minutos.
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8: 1:59. Level 16, The Bastards. Já já tem Banda Enigma, ainda espero você. É o Pediu Tocou, é o maior sucesso da região. Aumenta o som aí, vai. A indicação do William Diesel. Já já a indicação da Márcia, de Irati. Pediu Tocou até as 5, bora Bill.

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0: 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Tá chegando aqui o Carlinhos Passarela, Coração Cavalo. Semana que vem vai ter uma promoção dessa música aqui. A Dirceia Cristina também pediu aqui. Valeu, Dirceia! Na verdade, o contato é da Dirceia. Quem mandou mensagem é a Cristina, DDD41. Valeu, valeu, valeu, Cristina! Tudo de bom pra você, minha irmã. Semana que vem, segunda-feira, começa a promoção dessa música aqui. Marque esse nome, hein? Carlinhos Passarela e a canção Coração Cavalo. Boa tarde!
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0: Toca a música Pele de Maçã, pro Mato Grosso Matias. Agradeço pro Sapo, pro Neguinho lá do Molho, pro Fábio, pro Vaninho e pro Gustavo. O Castro que tá pedindo. Toca pra nós curtir. Tamo tramado no porcelanato aqui no Gabriel. Tchau.
1: Pedi

Fala, DJ Adilson, tudo bom? Toca pra nós aquela música lá. Se eu uso a marca da camisa, calça bebe, vem rasgada porque eu sou fuleiro. Aí é cunhudo. Everaldo Gasco, cachorro.

0: 14:34.
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6: 2:35, atenção você que está transitando Malé Rio Azul, Rio Azul Malé, nas proximidades ali da Colônia Dulce, houve um acidente entre dois caminhões, a princípio danos laterais em um dos caminhões. Um caminhão tá tombado no sentido Malé, Rio Azul Malé, e também tem um carro. Você que tá transitando por ali, diminua a velocidade. O pessoal acabou de compartilhar as imagens aí. Acredito que seja só danos materiais e que Deus preserve a vida dos motoristas, tá bom? A informação na hora que ela acontece. 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Vem pra cá, Grabe Ponte, lá Bambolina. Mandar essa aqui lá para os irmãos Kelson, os Moros. Tá lá o Keso, tá o Memo, ô Memo. Essa aqui temos que tocar no seu casamento o ano que vem, garotinho. Aumenta o som aí, vai, você está na Talento FM. 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
1: 2:44, 2:44, tem mais áudio aqui na Talento, o povo tá ligado no Talento, boa tarde.
2: Boa tarde, DJ, tudo bem? Manda música aí pro meu pai Emílio Machoski com o Rick Renner, Te Amo Pai, pra ele que tá completando hoje 76 anos de idade, DJ.
1: Beleza, beleza, um abraço para o teu pai, então, tudo de bom? Tudo de bom para o teu pai aí, sempre, sempre ligado na Talento. Tudo de bom para o teu pai aí, sempre, sempre ligado na Talento.

0: 14:49.
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1: 2h50, uma boa tarde pra você. 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Tem áudio, tem áudio.
2: Tarde, DJ. Toca música no mesmo lugar, com o cantor Marciano. Beleza pro Neguinho lá no Molho, pro Castor, pro Vaninho, pro Vinho, pro Gustavo, pro Giovaninho, pro Fábio. Quem tá pedindo aí é o Ederson Dirati. Vai que vai curtir. Tem um do dia teu programa aí, meu amigo. Beleza? Tchau, obrigado!
1: Valeu, garoto! Tudo de bom, meu irmão! Bom trabalho aí, aumenta o som!

pode, valeu, né? Não tem problema. É que eu tenho as contas aí, escutei a música boa dele, eu tava almoçando, então eu vou mandar pra pedir essa aí. Ah, mas eu queria do Zé Moraes, tá bom. As músicas boas dele, né? Tudo tranquilo, nós estamos quase saindo pra Capitão do Dentista.

o santuário sagrado, feito em meio à natureza, lá no Passo da Reserva, lugar de tanta beleza, onde eu chego para rezar e para pedir perdão, também para agradecer pela vida e a inspiração. Ó Senhora Aparecida, tua grandeza é tanta, na gruta imagem poderosa, desce a água milagrosa que nasce aos pés da santa. Abençoa o meu caminho, por onde quer que eu andar, e enquanto eu tiver vida, minha mãe Aparecida, eu sempre vou visitar.

0: 11:02.
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9: 3:05, 3:05. Hoje é dia 7, hein? 7 de outubro, temperatura 23 graus. 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Ô DJ, estou ouvindo a Talento, toque uma do Mamonas, é o Fábio Lodzinho, valeu! Adilson, toque a música pra lá de vadio, aí pros piado móveis Andriei, pro Batata, pro Doncho, pro Muca, eles só estão tomando dinheiro do Purga, DJ! Aê, piazada! Ô DJ, toque a música aí, Sonhar, MC Gui, é isso? A indicação da Livânia Chagas. Passou por aqui também a música, agora há pouco passou aqui o Caquinho de Vidro, né? A indicação da minha irmã Selma. Ô Selma, tudo de bom pra você, querida. Mandar um abraço também lá para o Luiz, o rei da linguiça. Ô Luiz, falta pouco aí, né, garoto? Ô Luiz, sexta-feira vamos sortear umas linguiças aqui por tua conta, tá bom? Beleza, garoto? Sexta-feira eu vou fazer um sorteio de umas linguicinhas aqui por conta do Luiz, o rei da linguiça, o número 1 de Rio Azul.

0: 3:15, 3:15, uma ótima tarde pra você. 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
1: 15 horas e 21 minutos. 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
4: 3h25, mandar um abraço lá para o Jackson Freitas, o Barriga. O pessoal tava ali finalizando um barracão, né? Ê, piazada! Já terminou aí, né, Piazinho? Era o mês passado, né, Pia? Valeu, garoto! Ele pediu o Shady Lady. 3h25, boa tarde!

o som do Brothers The Moon aqui na 97.9. A indicação da Rosângela e do Edmar. Passou por aqui Elton John, Nikita. A indicação do Cleverson da Tikoski. É o único programa do rádio que você pediu, tocou.

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1: Ai, ai, essa semana que não passa. Eu já tô com a boca seca pra tomar um gole. Eu depois que aposentar do rádio, eu quero abrir uma bodega. Porque a gente passa nessas bodegas, tá tudo cheio, deve dar dinheiro isso. O cara abre ali um outro tipo de comércio, parece que não vai ninguém. Abre a bodega, vive cheio. Ô Giga, vamos abrir uma bodega aí na... aí perto da tua casa? Passe numa bodega depois das 5, veja como é que tá o movimento pra você ver. O caboclo vai abrir o bar às 7 da manhã, já tem a jurrieira na fila. E o pai do tigrinho vai pro pau. De Rio Azul, boa tarde! 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
0: 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Segura aí, eu vou ali e volto já.
2: 15 horas e 43 minutos. 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
8: Boa tarde!
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0: 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Eu recebi um áudio aqui. Vamos ver o que o meu amigo falou aqui. Fala, garotão.
2: Boa tarde, meu amigo Adilson. Estamos na escuta aí no Faxinal dos Paulo Rio Azul aí. Trabalhando na roça e a caixa de som fazendo eco nas canhadas aí. Mandem um alô aí pro Nelson Prestup, que tá sintonizado também, passando veneno. O Joel Fernandes, mais conhecido por Tuia. E o Reginaldo e a Ana Maria Prestup aí. Viu, DJ? Toca pra nós lá o doutor e o caipira lá, com o Goiano Paranaense, pra nós curtir aí no Faxinal dos Paulo, beleza? Um abraço pra todo mundo que tá sintonizado aí na Talento FM.

0: 4 horas em Rio Azul. Boa tarde.
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2: 16:02.
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chegando aqui saudando Nossa Senhora lá para o Nereu e para a Josefa Franquito, lá da filha Cirlete de Vera Cruz. Ô Nereu, aumenta o som aí, garoto! Aumenta o som, dona Josefa!

0: 4:14 aqui na 97.9.
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0: Passou por aqui Renan e Raí, chorei no sinal lá para o compadre Jaco. Lá do Móveis Andrei, é isso? Garotito Andriei, é isso? Um abraço lá para o Doncho, o Doncho. Daqui a pouco eu vou tocar pro Doncho aquela música lá, como é que é? É meu amigo, é Leste? É Pitbull, é isso? Ô DJ, toca o Gustavo, como é que é DJ? Toque, como é que é? Toque a música Robocop Gay pro Gustavo, pro Bozo. Da construtora, pega leve, serralheria, pouco faz, como é que é? O que você falou aí, guri? A gente recebe cada mensagem aqui, pessoal, estranha. Eita, nós, hein, piazada. Valeu, Luiz Fernando. Aqui o programa é assim, é mais simples que painel de Jipe. 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
5: 16:27.
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2: 4:29. Adilson, boa tarde. Gostaria de ouvir a música Parabéns Gaúcho para o meu filho Tiago do Nascimento. Ele vai estar de aniversário agora dia 9, Adilson. A homenagem da sua mãe Luzia e do seu irmão Ariel Júlio. É isso, Luzia? Parabéns então aí para o garotinho Tiago do Nascimento.
3: Aniversário hoje aqui. Yeah!

0: parabéns, garotinho! Adilson, boa tarde, sou o Cristiano de Iriniópolis, Santa Catarina, toque a música É Mentira Desses Loucos, DJ! Valeu, valeu, Cristiano! 4:30, boa tarde! Já já tem indicação da Joana da Silva, antes de ir embora com os atuais, para a irmã e afilhada Suza Mara Rodrigues, que hoje é deliver. Quem pede é a Joana da Silva da Vila Diva. Já já tem indicação do Nereu Franquito ali, né? Nosso amigo Nereu, ele pediu o rap do Guasca. Valeu, Nereu! Um abraço para a Josefa Franquito também.
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0: Pediu, tocou até às 5.
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0: Hoje em dia, Gilson, aqui o Nereu Gonçalves é curtista. Hoje o cara pedia música rap do Guasca com o Xingu Missioneiro. Você foi atendido, fica muito agradecido. Tchau, obrigado.
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2: Boa tarde, DJ. Eu tô ligando pra você agradecendo pela música que você tocou, Capão de Moca. Eu que tenha boa semana, DJ. Beleza?

0: 16:42.
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0: 4:44, 4:44. Quero mandar um abraço lá para o meu amigo, o Keller, do Queco Som Iluminação. 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Um abraço pro Keller, toda a sua família lá. Valeu, meu amigo Keller! Tamo junto, garoto! O Keller me contou que quando ele era piazinho, ele era cabeludo, né, Keller? É, chegou até vender o cabelo. Aí é bonito, garoto! Um abraço pro teu pai aí, o Jaciel, mais conhecido no tempo da juventude. O apelido do pai dele era o Jaspion. Tamo junto, garotinho! Que venha mais eventos, garoto. Adilson, tô ouvindo você, Adilson. É o Ricardo Robaskevich. Valeu, valeu. Ô DJ, toque aí blá blá blá com DJ Agostinho, Ariel, Lucineia. Tem áudio aqui do Ticão. Fala, Ticão, direto da Cachoeira dos Paulista.
1: Boa tarde, DJ, tudo bom, tudo beleza?
0: Tudo.
1: DJ, queria que você rodasse a música Produtor Rural com Ceramos.
0: Beleza.
1: Tamo aí cortando uma lenha aí pra o fogão e eu com o Jacir Bueno.
0: Tá bom.
1: Que tá feia a chuvarada, tem que pegar cortar a lenha, né, pá? Pra esquentar, né, e estourar umas pipocas.
0: Verdade.
1: Que tá feia a chuvarada, tem que pegar cortar a lenha, né, pá? Pra esquentar, né,

0: Tamo junto, garotinho! E essa semana que não passa? Eu tô sentindo cheirinho de feriado! Malé ouve, Talento FM 4:47.
1: Boa tarde! Se não for talento, eu arrebento!

4:57, 4:57, chegando mais um finalzinho de trabalho. Mais um dia de programa aqui na Talento, 7 de outubro de 2026. Eu quero que vocês fiquem com Deus, estou indo com ele. Quero que Deus prospere na vida de vocês. Deus é bom o tempo todo Deus é bom. Eu sou Adilson Rodrigues, o pai do Anthony, e prometo voltar amanhã, se Deus quiser, a partir da 1 da tarde. Na sequência vem ele, Adenilson Passos, marcando o seu talento. Rádio Talento FM 97.9. Ouça bem alto a melhor programação. Vou deixar minha última aqui com Alphaville, Forever Young. Um abraço e até amanhã. Tchau, tchau.

0: 17:02.
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1: 17:09, vamos começar então.
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1: Muito bem, já são aqui, ó, 17:09. Uma excelente tarde pra você que tá chegando a partir desse momento. Começando mais um Marcando Seu Talento, tarde gostosa. Hoje, 7 de outubro de 2026, ó. Quarta-feira, meio de semana. Tivemos sol essa tarde aí, né? É, o sol saiu bem tímido hoje, mas saiu, não é? Ai, ai, ai, como é bom ver o sol, né, gente? 17:10, um abraço pra você que tá aí na sua casa, pra você que tá no seu trabalho, aonde quer que você esteja. Já recebo o abraço e o carinho do Adenilson, tá bom? Tava aí com a Adilson Rodrigues agora, o seu amigo Adenilson Passos, chegando por aqui até as 19, melhor da moda sertaneja, da moda gaúchesca. É lógico, vai estar rolando aqui na sequência pra vocês, tá bom? 999199752, esse é o telefone pra você mandar a tua mensagem aqui pra mim, tá bom?
4: Vai lá, entregador de flor.
1: Primeirinha tá chegando assim, ó.
4: Essa pra isso.

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tá aí pra vocês o talagaço. Quem de nós dois? Essa texturada, não? Olha, já são 17h31 por aqui hoje. Hoje é quarta-feira, meio de semana, 7 de outubro de 2026. 280 dias deram tchauzinho já pra esse ano, ó. 41ª semana, Lua de hoje, amiguante. É o dia do compositor brasileiro. Aliás, deixa eu mandar um abração especial aqui pra todos os compositores aqui da nossa região, aqui de Rio Azul, de Rebouças. Aliás, nós temos muitos compositores por aqui, né? Um abraço pra vocês, piazada. Bom trabalho. Parabéns pelo dia de vocês, né? Dia Mundial do Algodão também é o dia de Nossa Senhora do Rosário. Já são 17h32, pode mandar tua mensagem lá pra mim, viu? 999-199752, já vou atender vocês. 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Olha, a Madeireira Rio Claro informa que tem vagas para o cargo de auxiliar de produção, também auxiliar de reflorestamento. Benefícios oferecidos são seguro de vida, uniforme completo, tem convênio farmacêutico, que mais que tem, Denilson? Olha, tem empréstimo consignado, convênio odontológico, de gás, cartão presente natal e olha, o pessoal oferece também ajuda de custo de combustível para você que mora em outras cidades, você que mora no interior, né? Candidatos interessados podem entregar o currículo aonde? Na portaria da empresa, na rua Jacob Burco, número 2, ou ainda também você pode mandar no e-mail rh@mrclaro.com.br. Anotou lá? rh@mrclaro.com.br. 17h33, tem muita mensagem chegando por aqui. A Luana tá ligada, tá sintonizada, tá pedindo bailaço. Daqui a pouquinho sai bailaço, tá bom? Ô Luana, um abração pra você. Aliás, um abraço pra todo esse povo querido aí, né? Que tá sintonizando, que tá ouvindo a gente. Antes, vamos de música.

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8: Muito bem, já são aqui 18 horas mais 7 minutos, já são 6 e 7. Olha, deixa eu falar para você, oportunidade de trabalho, hein? A Madeireira Rio Claro, localizada aqui no município de Rio Azul, tem vagas para o cargo de auxiliar de produção. Isso mesmo, tem também a vaga para cargo de auxiliar de reflorestamento. Olha, os benefícios oferecidos são seguro de vida, uniforme completo, convênio farmacêutico, odontológico de gás, com o empréstimo consignado, tem cartão presente natal. A empresa oferece também ajuda de custo para combustível. Se você mora no interior, mora de repente acidente aí, né? Em outras cidades, não tem problema. O pessoal vai ajudar você aí com combustível para você vir trabalhar com tranquilidade. Interessou? Manda seu currículo. Vai lá o rh@mrclaro.com.br ou também você pode pessoalmente na portaria da empresa na rua Jacob Burco, número 2, e deixar o seu currículo, tá bom? Certinho? 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E aqui, ó, do ladinho da Rádio Talente FM. Bem facinho de você achar. Manda um abração aí pra Laura, que tá ligada com a gente, né, Laura? Deixou seu positivo por aqui, um abração pra você. Esse povão querido de Rio Azul de Cima. Alô, família Domingues, um abração pra todos vocês aí, né? A Laura, Thalita, esse povão que estão por lá sempre ouvindo a gente. Boa tarde, Nilson, toca música nos bares da cidade com Rick Renner. A Elizabeth diz ela que é só pra curtir. Tá bom, Elizabeth, daqui a pouquinho vai sair nos bares da cidade pra você curtir aí no Lajeado, tá bom? Como é que tá esse povo querido e do Lajeadão? Saiu o solo pra esse lado também? E será que o seu Jaciel mandou pra mim? Fala, seu Jaciel, boa tarde.
9: Boa tarde, Piazinho. O Jaciel manda eu limpar banco pra nós com o Ayrton, missioneiro. Mas manda, Pia. Você não tem mandado minhas músicas.
8: Ô, seu Jaciel Cordeiro. Já vamos achar o limpa-banco aqui pro senhor, tá bom? Vamos achar aqui a pouquinho na sequência pra trocar, hein? Aliás, pra tocar, não trocar, Deus. Fala certo, mano. Olha, pra tocar pra vocês aqui na programação, tá bom? Deixa eu dar uma olhadinha. Quem mais deixa eu dar uma olhadinha, tá ligado comigo? Boa tarde, Denilson. Passando só pra dar um oi, né? Sempre ouvindo a Rádio Talento FM. Um abraço pra você, Célia. Tá ligada comigo lá em Curitiba. É, esse povo querido aí, ó. E Curitiba tá sintonizado com a gente. Tá mandando a sua mensagem, né? Oh, que maravilha. Um abraço lá pro meu amigo José também, né? E aí, que tá aí, seu Zé? Tudo certinho, tudo especial de primeira? Que eu me refiro, meu compadre, né? Tá sempre com o radinho ligado, né? Aliás, radinho não, né? Agora ele tá chique, né? Ele nos ouve através da Alexa, pra você ter uma ideia, né? Vamos trazer a indicação já da Elizabeth, então? Oh, meu Deus do céu!

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9: Legal, né? Já são aqui 18h40. 6:40. Olha, deixa eu mandar um abraço especial para todo esse povo querido aí, ó, que tá ouvindo a gente através das redes sociais, né? É, rapaz, muita gente, aliás, através aí do aplicativo, através também do site, tem muita gente ouvindo a gente lá, viu? É, na Alexa também, tá muito fácil, rapaz, tá muito moderno hoje em dia, viu? Um abração para todos vocês, tá bom? Deixa eu contar para vocês, tem muita gente me perguntando aqui, ó. Denilson, conta a previsão do tempo pra gente. O que vai estar acontecendo aí no restante da semana? Será que vai chover mais? Será que não vai? Vamos fazer o seguinte, então vamos trazer para você nesse momento aí a previsão do tempo, né? Segundo informações atualizadas aqui do site da Climatempo. Hoje, como era previsto, então, não tinha nenhuma possibilidade de chuva, segundo aqui o site da Climatempo, né? Nós tivemos uma máxima hoje que chegou em torno dos 25 graus, mais ou menos, aí. Agora a temperatura está em 22 graus. Está quase escuro já, rapaz. Está escurecendinho, né? O sol já está se pondo lá bem no finalzinho aí. Está mais noite que dia, para falar bem a verdade já, né? Amanhã, a previsão que a gente tem é a seguinte. Amanhã, quinta-feira, previsão de sol com nuvens, tempo bom. Não há possibilidade de chuva segundo o Climatempo. A máxima deve ser um pouco mais alta amanhã, tá? A gente deve chegar nos 28 graus a máxima e a mínima deve ser de 17 graus. Resumindo, amanhã tem que aproveitar, né? Aproveitar aí pra você que tem roupa pra lavar, aproveitar o dia de tempo bom, porque no sábado muda tudo, aliás, na sexta-feira já, né? Na sexta-feira já tem aí uma grande mudança, Sol com pancadas de chuva já na parte da tarde, da noite também deve chover. 10,2 milímetros estão previstos para a sexta-feira. Máxima de 28, mínima de 17 graus. Aí no sábado nós temos 12,4 milímetros. Sol com nuvens, chove rápido durante o dia e a noite. A máxima fica em torno dos 24, a mínima nos 18 graus. Domingo, gente, domingo, nós temos aí sol com nuvens, chove rápido também durante todo o dia e possibilidade de chuva ainda durante a noite, né? A máxima fica nos 22 graus, a mínima nos 18. Existe a possibilidade de 13,3 milímetros de chuva lá no domingo. Aí você me pergunta, Nilson, mas daí acabou a chuva ou tem mais? Tem mais, tá, gente? Segunda-feira tá marcando 6 milímetros. Terça-feira está marcando aqui, ó. Deixa eu ver quanto está marcando na terça-feira, rapaz. 44 milímetros, tá? É chuva pra caramba, não é? Ai, ai, ai, né? Vamos ver o que vai acontecer na sequência. Até lá, tudo pode mudar ainda. Nós temos vários dias até chegar, portanto, essa semana, né? 18h42, mas resumindo, hoje e amanhã, sem chuva. Que bacana, né? 6h42, muita gente tá mandando a sua mensagem aqui pra mim. É, a Érica tá ligada com a gente também, já mandou assim, ó. Boa noite, Denilson, estamos escutando aqui em Rebouças. A Érica, a Ana Luísa, o João Luiz, quem mais? A Odete também, o Jorge, estão ouvindo a gente. Um abração pra todos vocês aí, né? Pessoal de Rebouças que tá sintonizado comigo. Obrigado pelo carinho e pela audiência de todos vocês aí que estão sintonizados, tá bom? Deixa eu dar uma olhada que o Antônio Schneider mandou. Fala, Antônio.
10: Boa tarde, Nilson. Manda aí. Não repare nas pilchas do nego. Com Criolo Batista.
9: Criolo Batista.
10: Antônio Schneider, Rio Azul de Soares.
9: Certo.
10: Cheguei agora, apelei, cara. Tudo de bom.
9: Tudo de bom. Abração pra você, Antônio. Um abraço pro Antônio Schneider, pra todo esse povão aí, ó. Aliás, pra toda a família Schneider, né? Então, ligado com a gente aqui na programação. Já, já vai sair as pilchas do Nilson aqui na programação, tá bom, Antônio? Aliás, eu toquei a música já hoje aqui, Limpa Banco. Toquei a Limpa Banco Dó Maior lá pro meu amigo Jaciel Cordeiro, né? Ele pediu uma Limpa Banco, mas essa que eu achei a mais animada, viu, seu Jaciel? Ai, ai, ai, ó. Deixa eu dar uma olhadinha, quem mais tá ligado comigo? A Célia falou, sábado vou para Rio Claro com chuva de novo. É, segundo as informações, se deve vir com chuva mesmo, viu, o Célia? As previsões realmente são de chuva aí pro final de semana, não é? Ah, e faça o que, né? Boa noite, olha, uma noite abençoada. Começa com o coração agradecido, né? Obrigado a Deus por mais um dia. Mensagem bonita pra gente, quem que mandou aqui chover foi a Joana, né, Joana? A Joana da Silva tá ligada comigo, sabe aonde? Lá na Vila Diva. Um abraço pro seu Adão também. Também tá sempre ligadinho com a gente por lá na programação também, né? 6h44, a Michelle tá ligada, tá pedindo Denilson. Toque uma do Edson e Hudson, se for possível. Tá bom, Michelle, daqui a pouquinho vai sair uma do Edson e Hudson pra vocês também, tá bom? As pilchas do Nego, indicação aqui do Antônio Schneider.
11: E pra quem não sabe o que é a pilcha do Nego, é a indumentária do gaúcho, tchê.

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0: Tá aí o Garotaço pra vocês, participação dos quatro galvérios. Sou fandangueiro. Um abração especial pro seu povão que tá ligado aqui, ó. Soninha Costa, que tá confirmando a audiência também, né, Soninha? Diz assim, ó, tô na escuta deste maravilhoso programa. Abraço pra você, Soninha. Pessoal de Rio Azul de Cima que tá ligado com a gente. Ela mandou uma mensagem assim, ó. Boa noite, quarta-feira, quarta-feira indo embora. E que a quinta-feira venha cheia de paz, esperança, amor, realizações e bênçãos. Que a sua noite seja protegida e abençoada por Deus. Bom descanso. Obrigado, Sônia. Para você também, claro. Esse povo querido que tá ligado aqui na programação. Meu amigo Miguel Stasiak também deixou seu áudio por aqui. Deixa eu ver se consigo abrir o áudio do Miguel. Fala, Miguel.
1: Boa noite, Danilson.
0: Boa noite.
1: Danilson, estou na peleia ainda. Eu queria ouvir a música com Teixeirinha. Para quem não gosta de Teixeirinha, a música do Teixeirinha, Olhos que Falo, especialmente para ela, para minha esposa Antonina, que está em casa, olha aí. Ontem chegamos meio tardinho em casa, deu um BO na estrada aí, mas chegamos bem, graças a Deus. Chegamos 8h20 da noite ontem. Hoje espero chegar para 7h20, 7h30, estou chegando em casa aí. Valeu, meu amigo Adilson.
0: Maravilha.
1: Um forte abraço. Deus abençoe para todos que estiverem ouvindo esse programa aí.
0: Que maravilha. Bom trabalho, bom retorno, meu amigo Miguel. Abração para você, né? É, às vezes não é fácil, né, meu compadre velho? Não. É para quem tá na lida, tá na estrada, tá dirigindo. Infelizmente, tudo pode acontecer. Pode furar um pneu, pode estragar alguma coisa. E aí a gente não consegue chegar no horário que a gente sempre deseja, não? Mas tudo faz parte, não é verdade? Já são 19 horas. Um abração pro Miguel, um abração pro Antônio. Estão confirmando a audiência com a gente por aqui também. A Luana mandou assim, Denilson. Toca que ela adora amar você demais, viu? Tá bom, ô Luana. Um abraço pra vocês. Gente, vamos embora. Não é tempo de mais nada. Quero agradecer de coração vocês pela enorme audiência de sempre. Pra quem não conseguir atender-me, não fique bravo com o Denilson, tá bom? Amanhã ainda é quinta-feira. E a semana ainda tá todinha pela frente, tá bom? Vamos que vamos. E aí, Voz do Brasil. Depois, Claudinho Cordeiro. Até amanhã de manhã.

0: 2018 e agosto de 2026, a Anvisa recebeu quase 58 mil notificações de erros de medicação, correspondendo a 16,2% de todas as notificações registradas no período. As categorias mais notificadas foram erro de prescrição, omissão de dose, posologia inadequada e erros de administração. Reportagem Luana Karen.
1: O Brasil reforçou a vacinação e a vigilância contra o sarampo diante do aumento de casos nos Estados Unidos e em outros países das Américas.
2: Até 5 de outubro, o país registrou 52 casos da doença. A vacina é gratuita e está disponível nas unidades de saúde pelo Sistema Único de Saúde.
3: Com o avanço do sarampo nos Estados Unidos e em outros países das Américas, o Brasil reforçou a vacinação e a vigilância contra a doença. Nos Estados Unidos, mais de 90% dos casos são de pessoas não vacinadas ou sem informação sobre a vacinação. No Brasil, foram registrados 52 casos importados até 5 de outubro, 41 em São Paulo, 10 no Amazonas e 1 no Rio de Janeiro. Segundo o Ministério da Saúde, as ações incluem busca ativa, investigação de casos, acompanhamento de contatos e bloqueio vacinal. O país continua sem circulação endêmica do vírus. A vacina contra o sarampo está disponível gratuitamente no Sistema Único de Saúde, o SUS. Quem estiver com doses em atraso deve procurar uma unidade de saúde para atualizar a caderneta conforme as recomendações do Programa Nacional de Imunizações. Saiba mais em gov.br/saúde. Thaís de Araújo para a Voz do Brasil.
1: E para manter em dia todas as informações sobre vacinação, doses recebidas e certificados, o cidadão pode contar com a ferramenta Meu SUS Digital.
2: De forma simples, é possível baixar a Carteira Nacional de Vacinação e verificar os imunizantes já administrados.
4: A plataforma do Ministério da Saúde permite verificar registros de vacinas recebidas, acessar a carteira digital de vacinação e emitir documentos e certificados utilizando a conta gov.br. Na área de vacinação, o cidadão pode consultar os imunizantes registrados em seu nome nos sistemas de saúde integrados à Rede Nacional de Dados em Saúde. E é possível verificar, por exemplo, as vacinas recebidas, as doses aplicadas e os respectivos registros de vacinação. A plataforma disponibiliza ainda a Carteira Nacional de Vacinação Digital, onde constam todas as informações recebidas dos sistemas integrados, além do Certificado Nacional de Vacinação contra a Covid-19 e o Certificado Internacional de Vacinação contra a Febre Amarela. Para isso, basta abrir o aplicativo Meu SUS Digital ou acessar o endereço meususdigital.saude.gov.br. Para quem ainda não baixou o aplicativo, ele está disponível de graça para Android e iOS, além da versão da web. Cleide Lopes, para a Voz do Brasil.
1: E quase metade dos municípios brasileiros está em situação de alerta ou risco para a presença do mosquito Aedes aegypti, transmissor da dengue, chikungunya e zika.
2: De acordo com o Ministério da Saúde, 49,2% dos 3.732 municípios avaliados apresentaram esses índices.
1: A maior parte dos criadouros está em vasos e pratos de plantas, garrafas e outros recipientes que acumulam água.
2: Com a proximidade do verão e as condições associadas ao El Niño, a orientação é fazer vistorias regulares para eliminar locais que possam acumular água.
1: Ondas de calor, menstruação irregular, alterações de humor.
2: Sintomas que podem indicar a proximidade da menopausa, que marca o fim da vida reprodutiva da mulher.
1: E o SUS oferece acompanhamento e tratamento especializado para esse período.
5: Há 3 anos, a psicóloga Alessandra Reis começou a perceber mudanças no corpo. Primeiro vieram o esquecimento, a insônia, mas quando ela começou a sentir os fogachos, as famosas ondas de calor, desconfiou que a menopausa estava chegando.
6: O calor, eu suava, vinha de repente, eu ficava cheia de gotículas de suor, assim.
5: O climatério, que começa por volta dos 40 anos da mulher, é a transição fisiológica da vida reprodutiva para a não reprodutiva e é marcado pela redução gradual de hormônios como o estrogênio. Já a menopausa se consolida quando a mulher passa 12 meses consecutivos sem menstruar. Acontece em média aos 52 anos. E o acompanhamento dessas mulheres pode ser feito pelo SUS, o Sistema Único de Saúde. Ao perceber os sintomas, a mulher pode procurar atendimento nas unidades básicas de saúde e, se necessário, é encaminhada ao atendimento especializado. A médica ginecologista e obstetra do Hospital Universitário de Brasília, Bruna Heine, lembra que o tratamento da menopausa deve ser individualizado.
7: A terapia hormonal é o nosso tratamento de primeira linha para os sintomas climatéricos. Ele reduz até em 90% os sintomas, só que existem contraindicações. Então, por isso a importância dessa paciente passar por uma consulta, fazer uma avaliação, né, rastreios. Então, essa paciente, antes de iniciar uma terapia hormonal, normalmente a gente faz um rastreio para câncer de mama, a gente faz rastreio de doenças metabólicas, vê se a pressão está bem controlada, se não tem um diabetes descompensado.
5: Além de tratamento hormonal, o SUS também dispõe de medicamentos como estriol em creme para tratar o ressecamento vaginal, um dos sintomas da menopausa. Nas consultas, também são dadas orientações sobre alimentação, atividade física, sono e saúde mental, além da avaliação de condições crônicas. O Ministério da Saúde recomenda que a mulher tenha acompanhamento constante na atenção primária durante toda a transição. Reportagem Gabriela Noronha.
2: Na era das redes sociais, a preocupação com a segurança das mulheres também está no ambiente virtual.
1: Exposição de conteúdo íntimo sem autorização, perseguição online e ataques por meio das plataformas digitais estão entre os crimes mais cometidos na internet.
2: E o serviço Ligue 180 está se aprimorando para dar orientação mais precisa para as mulheres que sofrem esse tipo de violência.
1: Nós conversamos com a coordenadora do Ligue 180, Ellen Santos, sobre esse trabalho e o que as vítimas podem fazer quando sofrem uma agressão virtual. Acompanhe. Coordenadora Ellen Costa, bem-vinda à Voz do Brasil, um prazer ter a senhora conosco. Bom, fala pra gente um pouco mais sobre esse acordo, né, que foi firmado entre o Ministério das Mulheres e a Secretaria de Comunicação Social da Presidência da República. O que vai ser desenvolvido a partir dele? Quais são os objetivos?
8: Então, esse acordo, ele parte de uma realidade muito concreta que a gente vive, que é justamente essa violência contra a mulher que também acontece no ambiente digital e nós precisamos estar preparados para enfrentá-la, né? Então, essa parceria do Ministério das Mulheres com a SECOM, da presidência, ela tem dois eixos que são muito importantes, né? Um deles é justamente a educação midiática. A gente precisa ampliar o conhecimento das mulheres sobre os seus direitos na internet. E o outro eixo é justamente a qualificação do Ligue 180, né, que a gente sempre vem trabalhando para preparar a central, e nesse nicho agora a central vai estar cada vez mais preparada para orientar as mulheres que estejam sofrendo algum tipo de violência no mundo digital. Então a gente está falando de situações de ameaça pela internet, perseguição pelas redes sociais, né, exposição de imagens íntimas sem consentimento e tantas outros tipos de violência.
1: Foi encaminhado um ofício, né, às plataformas digitais solicitando informações justamente sobre os mecanismos que são adotados por elas para o recebimento das denúncias de violência, como a senhora citou aí alguns exemplos, violência digital, né? Que informações vocês querem e a partir delas o que pode ser feito?
8: Então, a gente quer conhecer de maneira muito objetiva, né, como é que funciona o caminho da denúncia dentro de cada plataforma, né? Então, a gente precisa saber como é que essa mulher deve denunciar, quais são as informações que ela precisa apresentar, os prazos, né, de análise que existem dentro da plataforma e se ela recebe algum tipo de confirmação de que a denúncia foi recebida e se ela consegue também acompanhar o pedido, né, dessa denúncia, quais são os mecanismos que existem ali também para impedir que um conteúdo removido, que ele volte a circular, né? E a gente também quer saber como é que essas plataformas estão tratando esses conteúdos, né, que são produzidos ou manipulados por inteligência artificial, e buscar estabelecer, quem sabe ali, um ponto focal também dentro dessas empresas aqui no Brasil.
1: Agora, nos casos em que uma mulher é vítima de violência digital, coordenadora, que tipos de provas ela deve reunir para denunciar posteriormente e quem ela deve procurar para fazer essa denúncia, né? A senhora acabou de mencionar aí, tem essa questão de denunciar nas plataformas, mas ela só deve denunciar na plataforma e aguardar, ela deve reunir provas, como que ela deve proceder quando ela perceber, por exemplo, que ela está sendo vítima de uma exposição de fotos íntimas ou de ameaças na internet?
8: Então, a orientação que, inclusive, as nossas atendentes já estão fazendo, né, é que sempre que for possível e seguro também, ela preserve a prova antes de apagar a mensagem ou antes de bloquear um perfil ou de denunciar aquele conteúdo na plataforma. Então, é importante que, se possível, ela consiga fazer prints completos, né, que ela mostre o perfil, a data, o horário, guardar esses links, o nome dos usuários, número de telefone, mensagem, áudio, né, vídeo que tem também, os e-mails, enfim. Se ela for fazer a denúncia na própria plataforma, guardar também o protocolo de confirmação dessa denúncia. Depois, a gente orienta para que ela procure ajuda. Então, ela pode utilizar os mecanismos de denúncia da própria plataforma ou ela pode procurar os órgãos competentes quando houver crime ali ou necessidade de um atendimento imediato, né? A gente orienta e, quando a gente registra a denúncia, a gente encaminha para os órgãos de segurança pública, dependendo ali de quem for a competência da apuração. Então, eu quero dizer que ela pode procurar realizar essa denúncia também no Ligue 180, né? A gente acolhe essa mulher, a gente presta as informações sobre os direitos, registra a denúncia. Então, essas provas que ela conseguiu juntar, ela também pode encaminhar para o 180 via os seus canais de acesso, e a gente orienta também sobre os serviços da rede de atendimento, quais são os órgãos que ela pode procurar no seu território. E aí, é importante a gente sempre fazer uma distinção, tá? Se houver uma situação de risco imediato, uma ameaça concreta à integridade física da mulher naquele momento, a gente sempre orienta para ligar para o 190 da Polícia Militar, que tem a competência de ser acionada nesses casos, né? Vai chegar ali numa situação de urgência e emergência.
1: Bom, para a gente concluir, então, a senhora pode dizer para a gente quais são os canais do Ligue 180, né? Obviamente, a gente tem a ligação para o número 180, mas o Ligue 180 hoje é uma plataforma maior e tem outros canais, né?
8: Sim, a central hoje é uma central que ela é multicanal, né? Então, sim, a gente liga gratuitamente para o 180, que é o tridista, é muito bem disseminado, mas a gente também tem o atendimento via WhatsApp, através do número 61961100180. Nós temos o atendimento por e-mail, videochamada Libras, o webchat, todos esses também no site do Ministério das Mulheres. Todos esses canais funcionam 24 horas por dia, todos os dias da semana, tá? Aí eu gostaria só de reforçar para as mulheres que estão nos acompanhando ou terceiros que sabem situações, né? Não precisa esperar uma situação se agravar para procurar o Ligue 180. Então, se ela estiver vivendo uma situação de violência, inclusive no ambiente digital, ou simplesmente se ela tiver uma dúvida sobre os seus direitos, sobre onde buscar ajuda, procura a central, procura o Ligue 180. A gente existe justamente para acolher, para orientar, ajudar essa mulher a encontrar os caminhos de proteção.
1: Muito bem, no ambiente digital e fora dele também, né? Eu conversei com Ellen dos Santos Costa, coordenadora geral da Central de Atendimento à Mulher, o Ligue 180. Muito obrigada, Ellen, pela sua entrevista à Voz do Brasil.
8: Eu que agradeço, um bom trabalho a todos.
2: A Procuradoria-Geral da Fazenda Nacional publicou o edital que oferece condições para regularização de débitos.
1: A depender do caso, o contribuinte pode conseguir até 100% de desconto. Para transações de pequeno valor, a redução pode chegar a 50% do total da dívida.
2: Os interessados têm até o dia 9 de outubro para aderir através do endereço regularize.pgfn.gov.br.
1: E as empresas que pensam em renegociar dívidas com a União contam com uma novidade.
2: O sistema Regularize agora permite acesso às funcionalidades usando a conta gov.br.
9: O novo acesso ao sistema Regularize está disponível para quem é responsável por uma pessoa jurídica e tem conta gov.br, nível prata ou ouro. A novidade torna mais direto o acesso aos serviços do Regularize e dispensa a necessidade de outros procedimentos para entrar no ambiente da pessoa jurídica, como detalha Raquel Ribeiro de Carvalho, coordenadora nacional de atendimento da Procuradoria-Geral da Fazenda Nacional.
10: Você poderá, por exemplo, consultar débitos inscritos em dívida ativa da União e do FGTS em nome da empresa, emitir guia de pagamento, fazer negociação do débito da empresa, mas atenção, para conseguir esse acesso, você precisa constar como responsável legal pelo CNPJ no cadastro da Receita Federal do Brasil.
9: Para acessar, é só seguir estes passos. Após fazer o login no portal Regularize com a conta gov.br, prata ou ouro, clique no seu nome e depois em alterar perfil de acesso. Informe o CNPJ da empresa pela qual você é responsável e clique em alterar perfil. O endereço do portal é o gov.br/regularize. Reportagem Luciana Colares de Holanda.
1: O Programa Nacional de Acesso ao Ensino Técnico e Emprego, o Pronatec, está com 1.500.000 vagas abertas para cursos gratuitos de qualificação profissional voltados à área ambiental.
2: As oportunidades estão distribuídas em 11 estados e incluem formações em áreas como energias renováveis, biocombustíveis e preservação do meio ambiente.
11: Ao todo, serão oferecidas 1.500.000 de vagas para cursos de qualificação profissional em áreas relacionadas à preservação, conservação, recuperação ou melhoria do meio ambiente. O diretor de Articulação e Fortalecimento da Educação Profissional e Tecnológica do Ministério da Educação, Sérgio Pedini, conta onde os profissionais que concluírem esses cursos poderão atuar.
12: A sociedade mudou, né? Todas as atividades acabam derivando para um interesse na área ambiental, o que é muito bom, né? Frente ao que a gente encontra de desafios aí de mudanças climáticas, né? Então, hoje uma capacitação dessa qualifica a pessoa para atender qualquer setor.
11: As vagas são oferecidas por meio do Pronatec, o Programa Nacional de Acesso ao Ensino Técnico e Emprego. O programa tem como objetivo expandir o acesso à educação profissional e tecnológica e contribuir para a inserção de jovens e adultos no mercado de trabalho. Os 11 cursos gratuitos são ofertados nos estados do Maranhão, Minas Gerais, Mato Grosso do Sul, Pará, Pernambuco, Piauí, Rio de Janeiro, Rio Grande do Norte, Roraima e Rio Grande do Sul. Jonas Benício Costa é pedreiro e decidiu investir em uma nova formação. Agora, ele é aluno do curso de instalador de sistemas fotovoltaicos, oferecido pelo Instituto Federal do Maranhão, e conta como tem sido a experiência.
13: A gente cresce um pouco mais no mercado de trabalho, enriquece o currículo, e são vários benefícios que um curso desse tem a oferecer pra gente, né? Porque o conhecimento é uma coisa que ninguém te rouba.
11: Sérgio Pedini, do Ministério da Educação, destaca a importância de investir na educação profissional.
12: Cursos de qualificação profissional acabam abrindo oportunidades muito semelhantes a quem tem um título de graduação, que inclusive muitos estão passando dificuldades. Então a gente tem que entender a educação profissional tecnológica como um espaço de oportunidades para esse mundo que mudou.
11: As vagas e os cursos disponíveis podem ser consultados no painel de oportunidades do Pronatec na internet. Para participar, é necessário atender aos pré-requisitos indicados para cada curso. As informações sobre inscrição estão disponíveis nos editais e nos canais das instituições que oferecem os cursos. Reportagem Márcia Fernandes.
1: Participantes do Exame Nacional do Ensino Médio, que são concluintes da rede pública de ensino, deverão selecionar obrigatoriamente o idioma de preferência para a prova de língua estrangeira até o dia 18 de outubro.
2: Os estudantes devem escolher entre inglês ou espanhol. Quem perder esse prazo fará obrigatoriamente a prova de inglês, sem chance de mudança.
1: E aqueles que tiveram a inscrição automática deverão preencher o questionário socioeconômico disponível no site de inscrição para acessar o local de prova.
2: Para fazer o preenchimento e também selecionar a língua estrangeira, basta acessar enem.inep.gov.br.
1: E essas e outras notícias você encontra no nosso site, essas foram as notícias do Governo Federal.
2: Uma realização da Secretaria de Comunicação Social da Presidência da República.
1: Com produção da empresa Brasil de Comunicação.
2: Fique agora com o Minuto do TCU. Em seguida, as notícias do Poder Judiciário e do Congresso Nacional. Boa noite.
1: Boa noite, até amanhã.
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17: STF exclui o crédito presumido de ICMS da base do PIS e da COFINS.
18: Resolução do CNJ prevê fim de processos judiciais em dívidas de até R$10 mil.
17: Missões de observação eleitoral destacam a transparência e organização das eleições 2026.
18: Boa noite, eu sou Marcela Luiza.
17: E eu sou Walter Lima.
18: O Supremo Tribunal Federal excluiu o crédito presumido de ICMS da base do PIS e da COFINS.
17: Prevaleceu o entendimento de que o benefício fiscal concedido por estados e pelo DF não deve integrar a base das contribuições federais. Marta Ferreira.
19: O julgamento chegou a ser iniciado no plenário virtual, quando havia sido formada maioria favorável aos contribuintes. Só que um pedido de destaque levou a análise para o plenário físico. Os votos proferidos pelos ministros aposentados foram mantidos. Autor do destaque, o ministro Gilmar Mendes, votou no sentido da inclusão dos créditos presumidos de ICMS na base de cálculo do PIS e da COFINS, mantendo a posição que havia adotado no plenário virtual. No final, prevaleceu o entendimento de que o benefício fiscal concedido por estados e pelo Distrito Federal não deve integrar a base das contribuições federais.
18: Resolução do CNJ de 2026 prevê o fim de processos judiciais referentes a dívidas de baixo valor movidos por bancos.
17: A norma prevê a extinção de processos judiciais movidos por bancos quando a dívida for de até R$10 mil. Marcelo Della Libera.
20: Essa resolução trata de processos de baixo valor e sem perspectiva de satisfação, ou seja, quando não foi possível localizar o devedor ou quando, mesmo localizado, não foram encontrados bens suficientes para pagar a dívida. Tratam de processos de cobrança que continua tramitando, mas sem perspectiva concreta de que o credor consiga receber o valor que lhe é devido. O objetivo da medida é aumentar a eficiência do sistema de justiça, que deixa de lado dívidas de baixo valor sem perspectiva de pagamento e pode priorizar processos mais complexos.
18: Convidados internacionais que participaram das missões de observação eleitoral neste ano reconheceram a confiabilidade, a organização e a transparência do trabalho da Justiça Eleitoral na condução do primeiro turno das eleições.
17: O relatório preliminar foi divulgado nesta terça-feira. Vitor Struck.
21: O documento foi elaborado por representantes da Organização dos Estados Americanos, a OEA, do Parlamento do Mercosul, do Carter Center dos Estados Unidos, da Liga dos Estados Árabes, além de universidades brasileiras, como a Pontifícia Universidade Católica de São Paulo. Participaram das missões 91 observadores e observadoras de 23 nacionalidades,
18: Tribunal Superior do Trabalho e Astral, Associação Brasileira de Televisões e Rádios Legislativas, firmam acordo de cooperação institucional.
0: Uma forma de ampliar a divulgação de conteúdos audiovisuais produzidos pelo Tribunal. Rafael Silva.
3: A parceria com as emissoras que integram a Astral vai permitir à Secretaria de Comunicação Social do TST levar a um maior número de ouvintes por todo o país todo o conteúdo multimídia produzido. Tudo o que é de interesse nas relações de trabalho pode ser utilizado pelas emissoras associadas em diferentes formatos e plataformas, como televisão, rádio, sites, aplicativos, plataformas de streaming, redes sociais e podcasts.
18: STJ decide que violação de patente permite reconhecer dano moral presumido.
0: Isso significa que não é preciso prova de prejuízo à imagem, à reputação ou ao prestígio da empresa. Fátima Uchoa.
22: O STJ restabeleceu a condenação por danos morais imposta pelas instâncias de origem em Goiás a empresas que fabricaram e venderam sem autorização do titular cópia de uma máquina agrícola protegida por patente de modelo de utilidade concedida pelo Instituto Nacional da Propriedade Industrial para proteger melhorias no uso ou na fabricação de objetos já existentes. Para os ministros, a proteção da patente como espécie de propriedade industrial segue a mesma lógica já adotada pelo STJ a casos de uso indevido de marca. A relatoria foi do desembargador convocado Luiz Carlos Gamboge.
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18: Uma boa noite.
0: E até amanhã.
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1: Eu sou Paula Groba.
2: E eu sou Humberto Pinheiro.
1: E estes são os destaques de hoje do Jornal do Senado, que começa agora.
2: Em segundo dia de discussões, fim da escala 6-1 gera debate sobre momento da votação.
1: Senadores divergem sobre MP que proíbe bets no Brasil.
2: Agentes de trânsito podem ter lei geral e porte de arma.
1: Boa noite.
2: Boa noite.
1: A proibição das bets em todo o país divide governo e oposição no Senado. Na volta dos trabalhos parlamentares após o primeiro turno das eleições, os senadores discutem os efeitos da medida provisória que suspende a atuação das empresas de apostas.
2: Em vigor desde 25 de setembro, a MP é questionada no Supremo Tribunal Federal por representantes do setor que alegam violação à segurança jurídica e à livre iniciativa. Os detalhes com o repórter Alexandre. André Campos.
3: O futuro da medida provisória que proíbe as bets em todo o território nacional está nas mãos do Supremo Tribunal Federal. Relator de ações que questionam a constitucionalidade da lei que regulamenta as apostas de cota fixa no país, o ministro Luiz Fux deve decidir também sobre os pedidos de entidades ligadas ao setor para suspender a eficácia da MP editada pelo governo em 25 de setembro. Associações das empresas que exploram esse negócio no país e de emissoras de rádio e TV, além de clubes de futebol, alegam que o texto gera insegurança jurídica e viola o princípio da livre iniciativa. Ao se manifestar contrariamente à exploração de apostas no país, a senadora Damaris Alves, do Republicanos do Distrito Federal, afirmou que os representantes desse segmento têm razão em questionar a proibição imediata por meio de medida provisória.
4: Eles contrataram. Existe contrato de publicidade com emissoras. Então, quando você tem um contrato de publicidade, você já contratou um monte de gente. Então, vai ter desemprego. Então, que acabe-se com as bets de forma escalonada, dando para o segmento a oportunidade de interromper os seus contratos sem prejudicar tanta gente. Mas podemos, por exemplo, de imediato proibir as publicidades. Eu sou relatora do projeto que proíbe a publicidade. Isso sim, vamos proibir a publicidade agora. Acabar do jeito, o Congresso cometeu um erro em liberar, agora vai cometer um outro erro acabando dessa forma.
3: Já o senador Jacques Wagner, do PT da Bahia, acredita que se o ministro Luiz Fux não for favorável à ação que questiona a MP, o texto deve ser aprovado pelo Congresso Nacional.
5: Eles ingressaram no STF, eu não sei qual vai ser a posição do ministro Fux, que foi para quem foi distribuído. Aqui eu acho difícil que alguém sustente contra o que virou uma doença social de graves consequências no Brasil inteiro. Então, defender o dinheiro dos donos da Rebetes contra o suicídio e a depressão de milhares de pessoas, eu acho muito difícil.
3: Além de proibir as Betes em todo o território nacional, a MP editada pelo governo veda publicidade, propaganda e patrocínio relacionados a esse tipo de atividade e impõe obrigações aos provedores de aplicações de internet e lojas virtuais, como o impedimento de oferecer produtos ou serviços referentes à aposta.
1: E os agentes de trânsito podem ganhar uma lei geral para unificar o regime jurídico da carreira em todo o país.
2: A proposta, já aprovada na Comissão de Segurança Pública e em análise na Comissão de Constituição e Justiça, também garante o direito ao porte de arma de fogo para profissionais que atuam em atividades externas. Repórter Bruno Lourenço.
6: A proposta de lei geral dos agentes de trânsito aprovada na Comissão de Segurança Pública reconhece a carreira como típica de Estado. O relator, senador Efraim Filho, do PL da Paraíba, destacou que esse entendimento evitaria a delegação integral de suas atribuições a empresas privadas. Sobre o porte de arma, o senador defendeu, na ocasião, a previsão de que o direito seja restrito aos agentes que trabalham diretamente na fiscalização ostensiva.
7: Apesar de considerarmos valorosa a previsão de porte de arma de fogo para os agentes de trânsito, é necessário limitar esse direito àqueles servidores que exerçam atividades de forma ostensiva e externa, tendo em vista o caráter finalístico restritivo do Estatuto.
6: O texto, que será analisado agora na Comissão de Constituição e Justiça, tem o objetivo ainda de evitar uma ampliação conceitual excessiva da atividade policial, ao assegurar que as atribuições de engenharia e educação continuem sendo partes integrantes da segurança viária, sem serem descaracterizadas. Depois da CCJ, o projeto de lei vai ao plenário do Senado.
1: Tomou posse nesta terça-feira a nova senadora pelo Distrito Federal, Leani Lemos, do PSB. Servidora de carreira do Senado desde 1993, ela ocupa a vaga da senadora Leila Barros, de quem é primeira suplente. Leila está licenciada por 120 dias para tratar de interesses particulares. O afastamento termina em fevereiro de 2027.
2: No primeiro discurso como senadora, Leani disse que vai atuar em defesa da democracia, do fortalecimento das instituições e do federalismo. Também citou como prioridades uma gestão pública eficiente, a redução das desigualdades e a ampliação de oportunidades. Emocionada, Leani lembrou sua trajetória no Senado e a história do pai, um paraibano que chegou a Brasília em 1958 para trabalhar na construção do prédio do Congresso Nacional.
8: Hoje, os netos do meu pai estão aqui, na tribuna de honra, mas muitos outros netos de candangos continuam a lutar por um emprego, um salário digno, uma jornada digna, uma jornada que não seja 6x1 e uma vida de alegria com suas famílias. É tudo o que essas pessoas pedem e é pouco.
1: E a proposta que acaba com a escala 6x1 no Brasil avançou mais uma etapa no Senado, mas o momento da votação divide os senadores.
2: Na segunda sessão de discussão, a oposição questionou a decisão de acelerar a análise às vésperas do segundo turno das eleições. Já a base do governo defendeu a votação e classificou o fim da escala 6x1 como uma reivindicação histórica dos trabalhadores. Repórter Douglas Castilho.
9: Líder da oposição, o senador Rogério Marinho, do PL do Rio Grande do Norte, questionou o fato de o governo pautar o tema às vésperas do segundo turno.
10: Não nos negamos a discutir jornada, não nos negamos a discutir esse ou qualquer outro assunto. A estratégia é que o regimento seja cumprido, que haja discussão, que haja interstício, que não haja atropelo. Mas não somos contra nem a favor da escala 6x1. Nós somos a favor de que haja uma jornada flexível. Quem trabalha precisa ter a condição de escolher e fazer a sua própria condição de trabalho.
9: A líder do governo no Senado, Tereza Leitão, do PT de Pernambuco, disse que já está colhendo assinaturas para acelerar a tramitação.
11: Meu desejo era que essa PEC fosse votada aqui no plenário imediatamente depois da aprovação quase unânime na Comissão de Constituição e Justiça. O que é que pode mudar este rito? É um calendário especial. Estamos recolhendo as assinaturas.
9: Faltam 3 sessões de discussão para a votação em primeiro turno e outras 3 para o segundo turno. Entre os dois momentos, deve haver um intervalo de 5 dias úteis que poderá ser modificado caso o requerimento de Tereza Leitão seja aprovado.
12: Eleições 2026.
1: Você sabia que eleitores que não votaram no último domingo podem votar normalmente no segundo turno? Isso acontece porque a Justiça Eleitoral considera cada turno como uma eleição independente. Por isso, o não comparecimento à primeira etapa da votação não impede a participação no segundo turno. Para votar, a eleitora e o eleitor precisam apenas estar com o título em situação regular, ou seja, o documento não pode estar cancelado nem suspenso.
2: No dia 25 de outubro, o Distrito Federal e 6 estados irão eleger seus governadores. Na mesma data, ocorrerá em todo o país o segundo turno para escolher o presidente da República. O senador Paulo Paim, do PT do Rio Grande do Sul, enfatizou a importância de voltar às urnas. Na avaliação dele, os eleitores devem comparar os projetos dos dois candidatos e acompanhar os debates que devem ocorrer antes da eleição.
13: No fundo, pede para que as pessoas votem, que assim é a democracia. Mas comparem os dois projetos. São dois projetos. Você pode escolher. Quando der o debate dos dois candidatos, cada um vai demonstrar o que fez durante a vida e o que pretende fazer ganhando as eleições.
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2: Edição de Paula Groba e trabalhos técnicos de Eliseu Caires, o Jornal do Senado fica por aqui. Acompanhe agora as notícias da Câmara dos Deputados. Boa noite.
1: Boa noite e até amanhã.
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16: Plenário da Câmara pode votar mudanças na legislação sobre mineração.
17: 12 partidos e 2 federações não cumpriram a cláusula de barreira.
16: Bancada feminina manterá atuação suprapartidária na próxima legislatura.
17: Boa noite. Deputadas da bancada feminina afirmam que a atuação do grupo continuará sendo suprapartidária em 2027. Os resultados das urnas mostraram um aumento de 90 para 109 deputadas entre os 513 que compõem a Câmara. A repórter Silvia Munhato tem as informações.
18: Deputadas da bancada feminina da Câmara acreditam que, apesar da acentuada divisão ideológica do país, reafirmada nos resultados do primeiro turno das eleições, a atuação do grupo continuará sendo suprapartidária. Em entrevistas ao programa Painel Eletrônico da Rádio Câmara, tanto a deputada Jaque Rocha, do PT do Espírito Santo, atual coordenadora da bancada, quanto a deputada Soraya Santos, do PL do Rio de Janeiro, defenderam, por exemplo, a luta pela reserva de cadeiras para as mulheres no parlamento. Hoje há reserva de 30% para candidaturas femininas com recursos proporcionais, mas não de cadeiras. Jaque Rocha acredita que a reserva poderia começar com os mesmos 30%. A partir de 2027, a bancada vai subir de 90 para 109 deputadas, em um total de 513, ou seja, pouco mais de 20%. Para Soraya Santos, a reserva poderia ser de 50%, já que as mulheres representam 52% do eleitorado. Segundo ela, isso poderia até reduzir os ataques contra as candidaturas femininas.
19: Se você perguntar para as deputadas e parlamentares dos países europeus, elas não sofrem esse tipo de ataque. Por quê? Porque as cadeiras já estão lá definidas, 50% para um, 50% para outro, ou 30% que seja. Isso já está consolidado. Então, as mulheres, ainda por cima, sofrem ataques de formas diferentes para que elas se desestimulem na disputa eleitoral.
18: Soraya Santos lembra que ainda há muito o que fazer, já que estados como Piauí e Roraima e o Distrito Federal não elegeram nenhuma mulher como deputada federal. Para Jaque Rocha, as mulheres acabam se unindo em relação a várias pautas que são comuns.
20: A gente consegue colocar o direito das mulheres acima de qualquer questão ideológica ou até mesmo de pensamento individual. No dia de hoje, infelizmente, as estatísticas nos mostram que vão morrer 4 mulheres vítimas de feminicídio no nosso país. Então, nós não podemos fechar os olhos para esses dados e estatísticas.
18: Jaque Rocha explicou que a principal pauta é colocar mais recursos no orçamento para temas como combate à violência contra a mulher e o apoio ao empreendedorismo feminino. Da Rádio Câmara de Brasília, Silvia Minhato.
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15: Eleições.
16: 12 partidos e 2 federações não cumpriram a cláusula de barreira nas eleições deste ano, mas a situação ainda pode mudar com decisões judiciais. Quem explica os detalhes é a repórter Paula Bittar.
22: Nas eleições deste ano, 12 partidos políticos e 2 federações não atingiram a cláusula de barreira. Criada em 2017, a cláusula estabelece critérios para que as legendas possam acessar os recursos do fundo partidário e o tempo de rádio e TV destinado à propaganda partidária. Segundo as regras, os partidos precisavam obter nas eleições para deputado federal ao menos 2,5% dos votos válidos distribuídos em pelo menos 9 estados, com um mínimo de 1,5% dos votos válidos em cada um. A outra opção era eleger pelo menos 13 deputados federais, distribuídos em no mínimo 9 estados. PDT, Agir, Mobiliza, Avante, PSTU, PCB, PRTB, DC, PCO, Democrata, UP e Missão foram as legendas que não passaram na cláusula de barreira. Desses, apenas PDT, Avante e Missão elegeram algum deputado. Já as federações que não cumpriram os critérios foram PSOL Rede e PRD Solidariedade. Marina Lacerda, cientista política e professora do mestrado da Câmara, ressalta que o papel da cláusula de barreira é evitar uma superfragmentação partidária e permitir o debate político.
0: Qual é o objetivo do sistema proporcional? Você representar a diversidade de opiniões que existem na sociedade. O problema do sistema proporcional é que ele pode ter regras que vão levando a uma fragmentação partidária imensa. Então, ao longo da última década, o Brasil foi criando regras para equilibrar. Não perder a representação de minorias e de grupos que não são majoritários na sociedade, mas também de ter uma racionalidade do sistema partidário.
22: Mas esse equilíbrio nem sempre é perfeito, segundo a cientista política. Marina Lacerda cita o exemplo do PSOL, partido que não atingiu os critérios, mas que é conhecido por representar diversas minorias, tendo parlamentares indígenas e trans, por exemplo. A Federação PSOL Rede não atingiu a cláusula por uma diferença de 185 votos. O grupo alcançou 1,5% dos votos válidos para deputado federal em 8 estados, mas registrou 1,49% no Espírito Santo e elegeu 15 deputados federais, mas distribuídos apenas por 6 estados. O cientista político Paulo Castro aponta que as regras já têm surtido efeito com a redução de siglas com representação na Câmara.
4: Isso já reflete o movimento dos partidos de se unirem em federações para evitar eventuais problemas para atingir a cláusula de barreira. Então, a cláusula de barreira, ela segue de fato esse propósito para o qual ela se propõe, que é de diminuir o número de partidos para que a Câmara tenha um cenário de disputas nacionais e não apenas partidos pequenos que muitas vezes não têm ramificação nacional, que estão aqui representados, mas sem essa capacidade de participar do grande debate político brasileiro.
22: Mas a situação dos partidos que ficaram fora da cláusula ainda não está completamente definida. Decisões judiciais podem alterar a validade de votos e os percentuais. Partia completamente definida. Decisões judiciais podem alterar a validade de votos e os percentuais.

0: ser destinada ao custeio e à manutenção do sistema prisional.
1: A outra metade do salário, segundo o deputado, seria repassada à família do detento. Zucco argumenta que os recursos destinados ao sistema prisional podem financiar melhorias na infraestrutura das unidades, além de ações de segurança, ressocialização e capacitação profissional dos presos.
2: Educação.
0: Os deputados estão analisando um reforço da inclusão escolar de pessoas autistas e com altas habilidades. O repórter José Carlos Oliveira tem mais detalhes sobre a proposta.
3: A Câmara dos Deputados analisa projeto de lei com foco na inclusão escolar de pessoas com transtorno do espectro autista. O texto original da deputada Carla Dixon, do PL do Rio Grande do Norte, já foi aprovado nas comissões de Educação e de Defesa dos Direitos das Pessoas com Deficiência, que estenderam as medidas também para os estudantes com altas habilidades ou superdotação na rede pública da educação básica. A proposta cria a política Incluir, com o objetivo de apoiar ações voltadas à permanência, à participação e à aprendizagem desses estudantes. A Câmara tem uma frente parlamentar de proteção às pessoas com transtorno do espectro autista, coordenada pelo deputado Felipe Beccari, do Podemos de São Paulo.
4: Existem muitos projetos parados na Câmara dos Deputados que tratam desse universo do autista. Então a gente precisa resgatar esses projetos, atualizá-los, fazer um novo bloco, né, que atenda às necessidades dos autistas hoje, para que a gente consiga avançar nas políticas públicas.
3: O projeto de lei que reforça a inclusão escolar de pessoas autistas e com altas habilidades ainda vai passar por votação nas comissões de Finanças e Tributação e de Constituição e Justiça. Da Rádio Câmara de Brasília, José Carlos Oliveira.
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2: Transportes.
1: Projeto obriga companhias aéreas e operadores aeroportuários a oferecer equipamentos mais seguros para embarque e desembarque remoto. A proposta de Maurício Neves, do PP de São Paulo, prioriza idosos, pessoas com deficiência, gestantes, lactantes e passageiros com mobilidade reduzida.
0: O deputado acrescenta que o texto prevê o uso de rampas e plataformas elevatórias, mas proíbe escadas íngremes como o único acesso para esses passageiros. Segundo Maurício Neves, o projeto também estabelece multas para empresas que descumprirem as regras.
2: Agricultura.
1: Barreto, do União da Bahia, apoia a proposta que cria regras diferenciadas para pequenos produtores rurais que cometerem infrações ambientais. Em vez de sofrer imediatamente sanções, como embargo da atividade ou apreensão de produtos, eles terão 24 meses para corrigir os danos.
0: Dal Barreto avalia que o prazo permite a adequação ambiental sem interromper a produção, que garante o sustento da família. Pela matéria em tramitação na Câmara, as penalidades poderão ser aplicadas caso o produtor não faça as correções dentro do período estabelecido.
1: Jorge Braz, do Republicanos do Rio de Janeiro, propõe manter as exigências sanitárias para a importação de amêndoas de cacau da Costa do Marfim e impedir a flexibilização de regras. A ideia é proteger as plantações brasileiras contra pragas que podem chegar com o produto importado.
0: Jorge Braz defende que qualquer alteração nas regras seja feita somente após uma análise formal dos riscos e com base em evidências científicas. O deputado argumenta ainda que é preciso garantir mais proteção à produção nacional de cacau.
1: Tião Medeiros, do PP do Paraná, propõe retirar a exigência do Registro Geral da Atividade Pesqueira para os produtores de peixes e outros animais aquáticos. O deputado explica que a medida evita burocracia e custos adicionais para os aquicultores.
0: O deputado acrescenta que a produção já é fiscalizada por meio da nota fiscal e da guia de trânsito animal, que garantem o controle sanitário e a origem dos produtos. Para Tião Medeiros, exigir também o registro não traz mais segurança e pode dificultar a comercialização.
2: Votação.

0: Vários projetos polêmicos e com urgência aprovada podem ser incluídos na pauta de votações do plenário. Uma dessas propostas prevê mudanças na legislação sobre mineração. Saiba mais sobre a perspectiva de votações na reportagem de Antônio Vital.
1: Depois do primeiro turno das eleições, diversos projetos estão prontos para entrar na pauta de votações do plenário da Câmara. Um deles é o que reduz a jornada normal de trabalho para 40 horas semanais e garante 2 dias de repouso semanal remunerado, sem redução de salário. O projeto apresentado pelo governo regulamenta a proposta de emenda à Constituição aprovada pelos deputados no primeiro semestre e que aguarda análise pelo Senado. O projeto prevê regras de transição, como a da proposta de emenda à Constituição já aprovada. A jornada passa a ser de 42 horas semanais 2 meses depois da publicação da lei. Um ano depois desse prazo, passa a valer o limite definitivo de 40 horas semanais. Mas ainda não há consenso para a votação do projeto, que é criticado pela oposição e por entidades empresariais. Também pode ser votado o projeto que aumenta o limite de receita bruta anual para os microempreendedores individuais, os MEIs. Hoje podem ser enquadrados como MEI, pagando menos impostos, microempreendedores que faturem até R$ 81 mil por ano. O projeto aumenta esse limite para R$ 130 mil. Além disso, permite que o MEI contrate até 2 empregados. Hoje pode contratar apenas 1. Esse texto, porém, pode ainda ser alterado até a data da votação. O governo admite um teto de R$ 140 mil para os microempreendedores. Outro projeto que ganhou regime de urgência e pode ser votado a qualquer momento é o que altera diversos pontos da legislação da mineração. Entre outras medidas, o texto amplia o conceito de garimpeiro e cria um leilão social que vai ofertar áreas de menor volume de minérios e pode beneficiar cooperativas de garimpeiros, que terão prioridade no processo de autorização. A proposta foi apresentada por um grupo de trabalho criado em 2022 e é assinado pelo deputado Felipe Barros, do PL do Paraná, coordenador do grupo, que foi eleito senador. A justificativa é que o projeto dá mais agilidade ao processo de mineração. Um dos pontos dispensa o licenciamento ambiental para lavras se a tecnologia usada não provocar impactos significativos. O regime de urgência provocou discussão no plenário. O governo se manifestou contra a proposta e pediu mais discussão antes da votação, como disse a deputada Érica Cocai, do PT do Distrito Federal.
2: Esse projeto é para legalizar o garimpo, e legalizar o garimpo sem regras. O Brasil inteiro viu o desastre que houve no território Yanomami, pela ação sem regras do próprio garimpo. Porque não dá para ficar todo o tempo passando a boiada, porque meio ambiente é fundamental para a própria soberania. Mas nós também temos a posição do Ministério do Planejamento, da Casa Civil, contra esta proposição. Não dá para liberar, como está se propondo, o garimpo sem regras.
1: Já o deputado Joaquim Passarinho, do PL do Pará, relator do grupo de trabalho que apresentou a proposta, defendeu as mudanças na lei de mineração. Segundo ele, o objetivo é permitir que pequenas empresas atuem no setor.
3: No nosso projeto, não há nenhum tipo de restrição ao meio ambiente, não há nenhum tipo de facilitação, não há anuência prévia, não há tasta, não há nada disso. Pelo contrário, o que nós estamos tentando é tirar da mão de 5, 6 empresas, umas nacionais, outras internacionais, que detêm quase todo o subsolo nacional, pesquisado, está na mão de 5 empresas. E essas empresas não dão anuência para as menores empresas trabalharem. E o subsolo brasileiro, ele é do povo brasileiro.
1: Outras propostas que podem ser votadas foram apresentadas como prioridade no primeiro semestre pela Frente Parlamentar da Agropecuária. Um dos projetos suspende por 2 anos sanções e embargos ambientais a pequenos produtores rurais. A medida não tem apoio do governo, que argumenta que na Amazônia legal, isso pode significar a suspensão de sanções a quem possui propriedades de até 400 hectares. Outro projeto pronto para ser votado é criticado pela oposição desde o início do ano e ainda não tem consenso para ser votado. A proposta combate a misoginia, que é como se chama o ódio, desprezo ou preconceito contra as mulheres. O texto, já aprovado pelo Senado, foi alterado pela deputada Tabata Amaral, PSB de São Paulo, coordenadora do grupo de trabalho que analisou a proposta. O texto aprovado pelo Senado equipara a misoginia ao crime de racismo, o que a torna inafiançável e imprescritível. Na nova versão, a relatora alterou principalmente a definição de misoginia. Ela retirou os termos ódio e aversão à mulher, previsto no projeto original para caracterizar a misoginia e considerados vagos pela oposição. Na nova versão, misoginia é descrita como a prática, a indução ou a incitação de menosprezo ou discriminação contra a mulher que promova violência. A pena prevista é de 2 a 5 anos de prisão. Da Rádio Câmara de Brasília, Antônio Vital.
4: Justiça. Paulo Litro, do União do Paraná, apoia a proposta de emenda à Constituição que estabelece mandato de 12 anos sem recondução para ministros do Supremo Tribunal Federal. A medida mantém as 11 vagas da corte com idade de ingresso entre 45 e 70 anos.
0: A PEC, apoiada por Paulo Litro, também divide entre executivo, legislativo e judiciário a indicação dos integrantes da corte. O texto ainda estabelece períodos de quarentena antes da indicação e depois da saída do STF.
4: A Câmara aprovou e encaminhou para o Senado projeto que atualiza a estrutura da Advocacia Geral da União. Vinícius Gurgel, do PL do Amapá, informa que o texto reorganiza e define atribuições das carreiras que integram o órgão responsável pela defesa jurídica da União.
0: Vinícius Gurgel avalia que a reorganização pode tornar mais eficiente a atuação da AGU, reduzindo sobreposições e tornando mais claras as competências dentro da estrutura institucional.
4: Projeto aprovado pelo Congresso e já transformado em lei, cria 8 varas federais no Amazonas e em Mato Grosso do Sul. João Maia, do PP do Rio Grande do Norte, avalia que a medida amplia a presença da Justiça Federal em regiões com demanda crescente.
0: A nova lei, que contou com o apoio de João Maia, também cria cargos de juízes e servidores para reforçar o atendimento de processos ambientais, fundiários, previdenciários e criminais.
4: Termina agora o Jornal Câmara dos Deputados, produzido pela Rádio Câmara, com trabalhos técnicos de Everson Urani e apresentação de José Carlos Andrade e Luciana Vieira. Uma boa noite para você.
0: Uma ótima noite. A Voz do Brasil volta amanhã.
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6: 20 horas.

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Aí, gente, é o som do Grupo ABBA. Estamos chegando. O programa está começando às 20h03. Hoje, quarta-feira, 7 de outubro de 2026. Hoje é dia do compositor brasileiro, dia mundial do algodão, dia de Nossa Senhora do Rosário e dia do trabalho decente. E aí, gente, como é que está você? Você tá tudo bem? Tá tranquilo? Descansadinho? Curtindo a Talento FM? Muito bem, seja bem-vindo. Alô, cidade, alô, povo do interior, alô, nossos amigos internautas, sejam todos bem-vindos para o programa que está começando agora. É a sua super parada total de todas as noites. De segunda a sexta-feira você fica com o Cláudio Cordeiro. E aí, para você participar, né? Muita gente pergunta assim, Cláudio, mas e aquelas músicas que você coloca lá? Como é que você sabe dessas músicas? Não, é você, nosso ouvinte, que ajuda a gente fazer aqui o playlist, né? Então, você pode pedir a sua música, seja ela nacional, internacional, sertanejo, gaúcha, popular, qualquer tipo de música do presente, do passado, a gente toca aqui no programa. E aí, para você participar, é do 999199752. Participe, mande sua mensagem. É, já tem 3 pessoas aqui que já mandaram, né? Inclusive, um mandou, era 19h40, outro já mandou 19h49 e assim vai, né? 20h05, vai você participando, você também. Agora são 20h05, vamos começar com a Super Ex, Gustavo Lima, boa noite.

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1: Mas tô chegando, Paulo, velho.
0: Chema, João Luiz, essa não é a Super 8, Che?
1: Mas só um pouquinho, que já tá aqui, rapaz, nos arreios.

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Aí, gente, agora são 20 horas e 17 minutos. Vamos começar a atender aqui o nosso povão. Ligado no programa. Boa noite, manda a música do Porca Veia. Na minha terra é assim. E a música Final de Tarde com Chiquita e Bordoneio. Manda pro amigo Cebolinha e pro irmão Rafael. É o Paulo Schneider e seu irmão Tonico, de Rio Azul do Soares. Manda aí a música do grupo Harmonia Fandangueira Mentirosa pra mim ouvir, Tonico Schneider. Valeu, Tonico! Leonid de Sava também tá participando, pedindo a música Conversa Afiada com José Mendes Júnior. E tenha uma ótima noite! Aqui é o João Walter pedindo a música A Viola e a Saudade, só para ouvir. É o Walter de Porto Soares.

0: Muito bem, agora são 20 horas e 18 minutos. Vamos! Eu não achei aqui o Sidney Filho cantando a música. A música ele pediu aí, Conversa Fiada. Vamos tocar com o pai mesmo, o seu José Mendes. Certo? Agora são 20 horas e 19 minutos chegando. É o Chiquito em Bordaneia começando. Final de tarde. Boa noite.
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0: time. Aê, moçada, vamos que vamos, dele que dele. 20 horas e 35 minutos. Alô, seu Jaciel Cordeiro, tá participando aqui do programa? Diz aí, boa noite.
1: Oi, Claudio, manda o ônibus azul pra nós e o Xota é figurado.
0: Ônibus azul e o Xota é figurado. Muito bem. É, aqui é o Tonico. É, manda a música aí do Porca Véia na Minha Terra, é assim, já lemos, né? Esse aí já foi, tá? Muito bem, deixa eu ver aqui. É, o Tonico Schneider pede a música em Final de Tarde com Chiquito e Bordeio. Manda a música Cebolinha, é, lá pro Cebolinha, né? Pro irmão Rafael e o Paulo Schneider, seu irmão Tonico de Rio Azul Soares. Também pede aí a música do grupo Fandangueira Mentirosa. Fandangueira Mentirosa, né? Isso, é o grupo Harmonia. Agora são 20 horas e 36 minutos. Então vamos de Xota figurado. Depois tem ônibus azul.

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3: 20 horas e 49 minutos. Alô, meus amigos. Alô, Pedrinho, seu Darcy, Pedrinho, uma. Alô, Pedrinho, hoje nós vamos tocar uma sequência aí de música alemã para o senhor, né? Já que gosta muito dessa música, então vamos curtir daqui a pouquinho, viu? E amanhã tomar aquele chimarrão no encontro da reunião. Muito bem, meu amigão. Então, vamos atender aqui o seu Chique Bacana, nosso amigo Gaudério do Pago, lá do Pago, como é que é? De Piauziense, né? Fala aí, meu amigo Gaudério. É o seu Banda Chesque, boa noite.
4: Gaudério, boa noite, meu amigão. Tudo chique e bacana. Estamos aqui na Serra Pinhãoziense, chegando agora no rancho, preparando um mate. E vamos que vamos, né? Descansar para amanhã continuar a plantação do tabaco, né? Fazer o que? Eu nasci bonito e não rico. Tenho que trabalhar, né, amigão? Ei. Não podemos parar, não. Somos guerreiro, não herdeiro, né? Vamos que vamos pra cima!
5: Tamo
4: aí!
3: Vamos lá!
4: Toca pra nós curtir aí! Não te anseia com o Grupo Carqueja! Certo. Beleza? Bem, e também beliscando o coração com os monarcas! Um abraço do Banda Chescão a todos os amigos e amigas ouvindo a Talenta FM! Tudo de bom!
3: Tudo de bom, meu amigo! 20 horas e 51 minutos! Eu quero mandar um abraço também pro nosso amigo Silvio Karpinski. Ele acompanha a programação da gente todas as noites também, né? Alô, Silvio, alô, família, um grande abraço, boa noite. Também quem? Ah, sim, vamos mandar um abraço lá também, lá para o Jauri Dias, lá em Rio Azul de Cima. Alô, Jauri, um abraço pra ti.
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3: E também quero mandar um forte abraço pro Bruno, Bruno Ferreira. Alô, Bruno, meu amigo de das eras, lá de outros carnavais, né, meu amigo Bruno?
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3: Às 20 horas e 52 minutos. Seu Jaciel Cordeiro também está participando. Será que o seu Jaciel não falou ainda? Vamos lá, vamos ouvir o que o seu Jaciel diz para nós.
7: Oi, Cláudio, mandou ônibus azul para nós e o Chotel é a figurada.
3: Ah, eu já atendi, né? Já tocamos aí, né? Muito bem, então vamos atender o Chique Bacana, meu amigo Gaudério, lá o meu amigo Bandacheski, Dionísio Bandacheski pediu, a gente toca aí do Grupo Carqueja, Não Te Anseia.

0: Garcia por essa quarteada. Um abraço do Grupo Carqueja.
1: Eu que agradeço a gauchada magnífica do Grupo Carqueja aí pelo convite. Um baita abraço, graças a Deus. Tamo junto, gauchada.
2: Beliscando o coração.
3: Assim.

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1: Olá, boa noite a você. Agora 21 horas na sua rádio.
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4: Aí, gente, agora são 21 horas e 1 minuto. Alô, Maria, o Darcy, o Pedrinho, família Uma, abraço. Boa noite, amigo Cláudio, estamos ouvindo o programa, obrigado pelo alô, amigo, estamos na companhia da filha Adriana hoje. Alô, Adriana, então manja essas músicas que vou mandar agora, é uma seleção da música alemã. E por falar em música alemã, vou mandar lá pro Celestino, o Celestino Colli também. Alô, Celestino! Chama ele também de alemão, né? Alô, meu amigo Aloísio! O Aloísio também, Aloísio Colli, gosta das músicas alemãs. E para todo o pessoal que gosta das músicas alemãs, vamos aí trazendo aqui, então, banda Corpo e Alma, depois a super banda Chopão e também a marchinha aí da terceira idade. Muito bem, moçada, então vamos mandar essas músicas aí pra moçada aí curtir e vamos curtir todos nós aí, música deste tipo aqui, legal, gente. Alô, seu Darcy. Alô, Dona Maria. Não é seu Darcy nem Maria, é Darcy e Maria.